0: O Evangelho de hoje apresenta-nos a parábola das 10 virgens. Umas levaram consigo azeite para as suas lâmpadas, outras não se prepararam. Quando chegou o esposo, foi demasiado tarde para aquelas que deixaram tudo para depois. Jesus termina com um apelo muito claro: vigiai, porque não sabeis o dia nem a hora. Também nós precisamos de manter acesa a lâmpada da nossa fé. É essa luz que alimenta a oração, a palavra de Deus, a Eucaristia, o perdão, o amor concreto aos nossos irmãos. Não podemos viver uma fé adiada, deixando para amanhã a conversão, o perdão ou aquele gesto de amor que hoje podemos realizar. Peçamos ao Senhor um coração vigilante, disponível e preparado. Que a nossa lâmpada nunca se apague e que no meio das noites da vida continuemos a esperar com confiança a vinda do Senhor.
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1: Em várias crónicas tenho dado relevo às vantagens e benefícios de Portugal e a Madeira estarem integradas na União Europeia. E as vantagens foram muitas para o nosso desenvolvimento a nível de infraestruturas de transportes e coesão territorial, de educação, emprego, formação profissional, medidas para a competitividade e inovação das nossas empresas, também apoio ao nível da agricultura e das pescas, ao nível da saúde ou mesmo ao nível da promoção da transição energética. Mas raras vezes nos questionamos sobre como seria Portugal ou a Madeira se não estivéssemos integrados na União Europeia. Infelizmente, nós temos

0: um exemplo de um Estado, o Reino Unido, que foi membro da União Europeia e decidiu sair num processo que teve início com um referendo realizado em junho de 2016 e no qual quase 52% dos eleitores votaram a favor da saída. E os argumentos eram vários, desde soberania, controle sobre as leis, a imigração e o controle de fronteiras, a redução da pressão sobre os serviços públicos, que supostamente vinha do excesso de imigração, a possibilidade também a nível económico de celebrar acordos comerciais independentes e ter poupanças dada a interrupção das contribuições financeiras para o orçamento da União Europeia, bem como a eliminação de regras, de burocracia e diretivas europeias. Aquilo que se veio a verificar em termos do impacto do Brexit foi que a maioria das promessas feitas não se concretizou como planeado e o Reino Unido pagou um preço elevado em termos de isolamento comercial e económico. Os estudos mostram que o Brexit reduziu o PIB do Reino Unido entre 6 a 8% face ao cenário em que o país teria permanecido na União Europeia. A nível do comércio, aquilo que aconteceu na prática foi que, para continuar a exportar para a União Europeia, muitas empresas britânicas têm de continuar a seguir as regras europeias, mas agora sem que o Governo de Londres tenha qualquer voto na criação dessas regras. A nível do controle e da redução da imigração, de facto, aquilo que se veio a verificar foi que a imigração total disparou após o Brexit, atingindo picos históricos nos anos seguintes. Os acordos comerciais independentes que foram, de facto, assinados, tiveram um impacto muito residual e incapaz de compensar as perdas causadas pela saída do mercado único europeu e a promessa de que, não contribuindo para o orçamento da União Europeia, esse dinheiro seria reinvestido em serviços públicos, também não se verificou e o Sistema Nacional de Saúde britânico e o Sistema de Educação não resolveram os problemas que tinham e, inclusivamente, viram esses problemas agravar-se. 10 anos após este histórico referendo, as sondagens britânicas mostram que a maioria dos cidadãos considera que a saída foi um erro e defende uma reaproximação à União Europeia. 66% dos britânicos consideram que a decisão de sair da União Europeia foi efetivamente um erro e 23% dos eleitores que votaram pela saída admitem hoje que a decisão foi também ela errada. Se houvesse um novo referendo hoje, 55% dos inquiridos votariam a favor do regresso do Reino Unido à União Europeia e entre os mais jovens, 60% apoiam a realização de um novo referendo para reverter a saída. Isto significa que fica uma lição também para aqueles que tentam fazer-nos crer que Portugal estaria melhor sem a União Europeia.
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0: está confirmado, o segundo meio aéreo de combate a fogos rurais já não chega durante o verão. Madeira e Açores conseguiram cota adicional de 500 toneladas de atum patudo para este ano. Miguel Albuquerque garante que o ferry de ligação ao continente não é prioridade do Governo Regional e atira a responsabilidade para o Governo da República. Afinal, o segundo helicóptero de combate a incêndios rurais já não vem para a Madeira neste verão. Foi o presidente do Governo, Miguel Albuquerque, quem confirmou o adiamento porque ainda decorrem os procedimentos ao nível do Ministério da Defesa.
1: Eu tive a reunião com o Primeiro-Ministro pôs o protocolo a andar antes do verão, como vocês sabem, nós assinamos tudo em julho e na altura ficou também combinado que iam abrir o concurso. Neste momento está tudo pronto para abrir o concurso, penso que o Sr. Ministro da Defesa Nacional vai fazê-lo e nós não temos nenhum problema porque estendemos a situação de risco de incêndio até novembro, portanto se vier até novembro não tem nenhum problema.
0: Miguel Albuquerque falava aos jornalistas no decurso de uma visita aos trabalhos de limpeza, beneficiação florestal e contenção de incêndios na zona do chão das Abuboreiras, no concelho de Santa Cruz. O presidente do Governo indicou que o Executivo investiu 500 mil euros em projetos para executar até 2027 em zonas que poderão vir a ser ocupadas mais tarde por pastoreio ordenado.
1: Estamos a intervir também no Corral dos Remares, em outras áreas, e vamos lançar agora um concurso de 1.400.000 euros para comprarmos vegetação e postes para algumas das áreas mais sensíveis do Caminho dos Pretos serem zona de pastoreio ordenado, no sentido de manter essas zonas limpas.
0: Miguel Albuquerque garante empenho do Governo no combate aos incêndios florestais e também na prevenção. O Presidente do Governo considera, entretanto,

0: que a ligação marítima por ferry entre a região e o continente não é uma prioridade e sublinhou que a decisão compete ao Governo da República.
1: Eu sempre disse que o ferry ia dar prejuízo só com compensações indenizatórias. Agora compete ao Governo Nacional, se estiver interessado, lançar o concurso e chegar às conclusões que quiser.
2: Acha que esta questão pode ser incluída no próximo Orçamento de Estado?
1: Não sei. A minha prioridade no próximo Orçamento do Estado é garantir a verba de 79 milhões de euros para o Fundo de Coesão, uma vez que a Lei das Finanças Regionais não está aprovada, e garantir uma verba de compensação para o Serviço Regional de Saúde, uma vez que a Lei das Finanças Regionais também não está aprovada. Portanto, essa é a minha prioridade. Depois há um conjunto de outras matérias que depois serão negociadas.
2: Então o ferry não é para já uma prioridade?
1: O ferry é um compromisso do Governo Nacional. Eu, no meu programa, não pus o ferry como prioridade.
2: Mas o Governo Regional não vai reivindicar junto do Governo da República?
1: Está no programa do Governo da República lançar o concurso para o ferry, portanto vai fazê-lo.
0: Miguel Albuquerque reagiu assim ao estudo encomendado pelo Governo da República sobre a ligação marítima por ferry, que aponta para uma operação deficitária na qual o Estado terá de injetar vários milhões de euros por ano. A RTP, o secretário regional da Economia, José Manuel Rodrigues, disse que o projeto deve avançar, sob responsabilidade da República, para conseguir, através de concurso público internacional, indemnizações compensatórias nacionais e apoios da União Europeia.
3: O Governo Regional é claramente favorável à ligação ferry de passageiros e carga rodada entre a Madeira e o continente, porque isso é positivo do ponto de vista da continuidade territorial, é positivo para a nossa economia, combate a insularidade e a ultraperiferia. A outra parte é que é inviável economicamente por parte apenas de um operador privado e, portanto, teria que passar por uma concessão através de um concurso público internacional com indemnizações compensatórias. E essa é uma responsabilidade do Estado e também da União Europeia. Está plasmado no Orçamento de Estado dos últimos anos, está no programa deste do Governo da República e julgo que também deveria ser uma prioridade da União Europeia, tendo em conta a nossa ultraperiferia.
0: José Manuel Rodrigues, o secretário regional da Economia. A Madeira e os Açores garantiram um reforço adicional de 500 toneladas de cota de atum patudo para 2026. Em final de junho, as duas regiões esgotaram as suas cotas de pesca desta espécie para este ano. Em nota à comunicação social, a Secretaria Regional da Agricultura e Pescas refere que a atribuição destas 500 toneladas permitiu que a pesca de atum patudo fosse reaberta, mas com limitações. É permitida apenas uma viagem de pesca a cada 48 horas e há limites de capturas para embarcações de diferentes dimensões. O Juntos pelo Povo voltou a manifestar-se preocupado com a situação das ajudantes domiciliárias. Igor Caires.
4: O JPP mobilizou-se esta quarta-feira até Machico para manifestar apoio e ouvir as ajudantes domiciliárias daquela localidade. Lina Pereira, presidente do partido, alerta para a falta de camas na região e acusa o Governo Regional de priorizar a meta cega dos 100% do PRR em vez de resolver os problemas urgentes do setor.
5: Para atingir 100% das metas PRR, o que é que se faz? Cortam-se em cerca de 500 camas para apoio aos idosos, sejam elas camas de estruturas residenciais, sejam de cuidados continuados.
4: Além da insuficiência de camas, Lina Pereira apontou a redução do número de beneficiários nos últimos 2 anos.
5: Em 2024, as notícias dão conta de 3.274 beneficiários de apoio domiciliário. Seria expectável que neste momento, em 2026, tivéssemos um maior número de beneficiários. Não acontece. É exatamente o contrário. Ou seja, em julho de 2026, há cerca de um mês, a própria Presidente do Instituto de Segurança Social da Madeira foi ao Parlamento Regional em audição parlamentar e disse-nos que são cerca de 3.100 beneficiários de apoio domiciliário.
4: A Presidente do Partido aproveitou também para distinguir os diferentes tipos de ajudantes domiciliárias.
5: Nós temos ajudantes domiciliárias que são da Segurança Social, vamos dizer, por isto de uma forma simples, estas ajudantes domiciliárias da Segurança Social hoje em dia têm uma carreira especial, são técnicas de apoio domiciliário, têm a perspectiva de ter uma progressão na carreira e tudo muito bem e é como deve ser feito. Mas por outro lado temos ajudantes domiciliárias que trabalham em instituições particulares de solidariedade social, as IPSS, que não acontece desta forma.
4: Lina Pereira enumera ainda a falta de condições destas profissionais.
5: elas recebem praticamente o ordenado mínimo, muitas delas já pessoas com 60 anos ou até mais, portanto, elas próprias também a precisar de cuidados, com um trabalho extremamente desgastante física e emocionalmente, mas que não veem o seu trabalho valorizado. E é importante dizer que em zonas como esta, que nós estamos hoje e espalhados por toda a nossa região, quem conhece a região sabe, nós temos ajudantes domiciliárias que vão com o seu próprio carro prestar o apoio ao idoso. E para isso, para além de receberem um ordenado mínimo, recebem um valor miserável de 40 cêntimos ao quilómetro.
4: A presidente do maior partido de oposição aproveitou a ocasião para criticar a posição do Governo Regional face a esta matéria.
5: Quando questionado diretamente à senhora Secretária Regional sobre esta matéria, porque o JPP tem vindo a falar sobre isto, a senhora secretária, a doutora Paula Margarido, fala-nos que há uma negociação com as IPSS para regularizar o valor, negociação que ninguém sabe quando é que vai ter um fim, e que e frisou o suplemento remuneratório de 70 euros que é pago a estas ajudantes domiciliárias das instituições particulares. Ora bem, questiona-se, 70 euros dá para quê?
4: Por fim, Lina Pereira acusa o Executivo Regional de falta de vontade para ratificar o atual modelo.
0: JPP preocupado com a situação das ajudantes domiciliárias. O Marítimo acaba de garantir mais um reforço, é o 13º do Clube Verde Rubro, que este ano regressou à Primeira Liga. O defesa português Nilton Varela, proveniente do Beerschot, do segundo escalão belga, assinou por 2 temporadas. Formado nas camadas jovens de Belenenses e Sporting, o futebolista de 25 anos fez a estreia enquanto sénior na época 2019-2020 ao serviço do Bessade, que representou durante 3 épocas, até 2022. Internacional pelas seleções jovens de Portugal e Cabo Verde, Varela jogou ainda no Futebol Clube do Porto B e no Estrela da Amadora. Faleceu o padre madeirense José Clemente dos Santos. O sacerdote salesiano faleceu aos 89 anos esta quarta-feira. Nascido em Machico, a 25 de outubro de 1937, o padre José Clemente foi ordenado sacerdote a 20 de abril de 1968. Em nota de pesar, a Diocese do Funchal refere que, ao longo do ministério sacerdotal, exerceu a sua missão em diferentes comunidades e contextos, nomeadamente em Madrid, Mogafores, Funchal, Macau e Estoril, tendo desempenhado funções como capelão militar em Moçambique. Há cerca de 4 anos, encontrava-se em Évora, na comunidade salesiana, onde continuou a exercer o seu ministério e a servir a Igreja com dedicação e disponibilidade.

Conhecemos agora as previsões do estado do tempo para sexta-feira. Pode contar com períodos de céu muito nublado, também aguaceiros fracos, mais frequentes na vertente norte e nas terras altas da Ilha da Madeira, vento fraco a moderado, até 30 km por hora de nordeste, superando por vezes forte, até 40 km horários, nos extremos leste e oeste da Ilha da Madeira e nas terras altas, em especial até o início da manhã e depois ao fim do dia. Pequena descida de temperatura nas terras altas, 26 graus é a máxima prevista para o Funchal e 27 para o Porto Santo.

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0: Bom dia, 7h45, hora de atualizar a informação no posto emissor do Funchal. 30 utentes das chamadas altas problemáticas serão transferidos para unidades sociais. Centro de atividades para apoiar utentes com deficiência vai surgir no Porto Santo. Estabelecimentos comerciais do Porto Santo, que tenham como secção acessória a panificação e pastelaria, vão receber ajudas do Governo. Câmara do Funchal aprovou o plano de pormenor de reabilitação urbana do Carmo, que prevê mais habitação. O Governo Regional anunciou que vai transferir 30 utentes com alta problemática para unidades sociais. O anúncio foi feito pelo Presidente do Governo quando visitou o Centro de Saúde de Machico. Miguel Albuquerque sublinhou que a região vai poupar dinheiro com esta transferência. O custo por utente internado no serviço público é de 110 euros por dia, ao passo que nas IPSS é mais barato, ronda os 62 euros.
1: Nós não vamos pôr ninguém na rua, como é óbvio. Toda a gente sabe que isto é um problema que é transversal a todos os sistemas de saúde, em particular em Portugal, e o nosso também neste momento. E a solução, neste momento, temos tentado encontrar é arranjar lugares nas unidades de apoio social, designadamente nas IPSS, até porque essas unidades têm capacidade de fazer um acolhimento com melhores condições para as pessoas, e com custos muito mais baratos. Eu queria lembrar que um custo de uma pessoa no hospital anda à volta de 110 euros por dia. Nas unidades IPSS anda à volta de 62. Portanto, nós neste momento o que estamos a fazer e vamos fazer é encontrar, por um lado, novos lugares para instalar essas pessoas. Vamos tentar fazer já a colocação esta semana, a partir desta semana, de mais 30 pessoas estão no hospital. É preciso fazer a contratação com as IPSS e até o fim de setembro temos mais 173 novas camas nos lares. Como vocês sabem, há 6 novos lares que estão em renovação ou construção total e isso vai superar este problema.
0: O Presidente do Governo lembrou que existem projetos para acolher pessoas em situação das chamadas altas problemáticas.
1: Por exemplo, na antiga escola da Ponta do Parque, queremos renovar para criar uma unidade de acolhimento com todas as condições e aproveitar alguns dos espaços que neste momento estão subaproveitados, como o novo Centro de Saúde do Seixal, para também instalarmos um conjunto de camas com todas as condições.
2: Quando?
1: Vão depender de todo o processo burocrático. Vocês sabem, para fazer uma obra hoje é preciso um conjunto de procedimentos e de burocracias que temos que cumprir, sob pena de sermos julgados pelo Tribunal de Contas, mas neste momento já estamos a fazer o levantamento e os projetos, quer para essa unidade de saúde do Seixal, que vai comportar cerca de 7 camas, não são muitas, mas é importante, e a nova unidade na Ponta do Parque.
0: No total das unidades geridas pelo Cesarama, incluindo os centros de saúde, foram sinalizadas até a passada sexta-feira 518 camas ocupadas por pessoas com alta problemática. Miguel Albuquerque aproveitou para explicar que obras foram feitas para melhorar o centro de saúde de Machico.
1: Foi trabalho de impermeabilização de todo o centro e de mudança de toda a estrutura de fornecimento de energia, ar-condicionado, e a remodelação total por painéis solares através da capacidade que foi instalada no centro de produzir 50% da produção energética a partir de renováveis, o que significa uma poupança de 50% nos custos de energia no funcionamento deste centro de saúde. Portanto, foi uma obra muito importante para manter o bom funcionamento do centro e depois criar conforto. Por exemplo, o ar-condicionado é essencial para o bom desempenho dos profissionais de saúde aqui neste centro.
0: O Presidente do Governo indicou ainda que estão previstos investimentos para ampliar o Centro de Saúde do Seixal, na costa norte da ilha. Um centro de atividades para apoiar 30 utentes com deficiência vai ser construído na ilha do Porto Santo, num investimento de 2 milhões de euros, anunciou o Governo Regional. A Secretária da Inclusão, Trabalho e Juventude, Paula Margarido, visitou ontem o local onde será construído o novo Centro de Atividades para a Capacitação e Inclusão do Porto Santo, cuja conclusão está prevista para 2027. O centro será construído num terreno com uma área estimada em mais de 500 metros quadrados e vai incluir 3 áreas interligadas, espaços polivalentes, aproveitamento de iluminação e ventilação naturais, 2 entradas independentes e uma área exterior requalificada, segundo critérios de sustentabilidade. O centro existente funciona no pavilhão multiusos do Porto Santo e acompanha 8 adultos com deficiência. Há uma nova medida de apoio às empresas do Porto Santo, do setor da indústria de panificação e estabelecimentos comerciais que tenham como secção acessória a panificação e pastelaria. A atribuição deste apoio foi uma das medidas tomadas pelo Conselho de Governo, reunido ontem no Funchal. Será atribuído 90% do custo comprovado do transporte de matérias-primas por via marítima entre a Ilha da Madeira e a Ilha do Porto Santo, no período entre 1 de setembro e 31 de dezembro deste ano, com um limite máximo total de 10 mil euros. Foi também aprovado o novo regulamento de bolsas de estudo do Governo Regional para apoio à frequência de cursos superiores. O Governo sublinha que para a elaboração deste regulamento teve em conta o aumento significativo dos valores das rendas habitacionais que têm vindo a agravar os encargos suportados pelos estudantes e respectivos agregados familiares. O Governo Regional anunciou também que vai investir 450 mil euros na reabilitação e modernização do Centro Cultural e de Congressos do Porto Santo. A Câmara do Funchal aprovou o Plano de Pormenor de Reabilitação Urbana do Carmo. O projeto privilegia a construção de habitação e a otimização da ocupação do espaço público. Este plano, que em setembro será submetido à Assembleia Municipal, representa um investimento camarário de 1 milhão e 400 mil euros, a que se juntam 13 milhões de euros de investimento privado. O vice-presidente da Câmara, Carlos Rodrigues, explicou o que se pretende com a requalificação desta zona da cidade.
2: A reconfiguração de todo o espaço público daquela envolvente, na área que está considerada, nomeadamente a nível de arruamentos, de acessibilidades, de espaços públicos, tornando aquele quarteirão que, fruto do desenvolvimento, tem algum desordenamento, mais aberto, possibilitando também a reabilitação de alguns edifícios no que diz respeito à construção de mais habitação. Como sabe, por exemplo, ali na zona da Rua do Frigorífico, Rua da Fábrica, existem várias habitações, algumas devolutas, existe até inclusive um grande parque de estacionamento frente àquele hotel na Rua do Carmo, o antigo hotel do Carmo, e portanto carecia do desenvolvimento deste instrumento específico para podermos aprovar operações urbanísticas nessas áreas. E é isto que o plano vem possibilitar e permitindo criar um espaço com melhor vivência por parte daqueles que ou visitam ou mesmo que irão residir nessa área.
0: Na reunião de ontem, a Câmara do Funchal decidiu também criar um mecanismo que dá acolhimento a uma intenção que o autarca diz ter sido manifestada várias vezes por alguns visitantes.
2: Nós tínhamos manifestações de interesse por parte de diversos visitantes no sentido de fazerem donativos à Câmara Municipal do Funchal no sentido de preservarem e repararem o património municipal, nomeadamente na área museológica, na área cultural, mas nós não dispunhamos de enquadramento legal para receber esses mesmos donativos. Aprovamos um instrumento nesta reunião de Câmara que permite, de facto, receber esses mesmos donativos e pô-los ao serviço da recuperação do património municipal, essencialmente nas áreas museológicas, na área de património e na área cultural.
0: A Câmara decidiu ainda aprovar diversos apoios ao setor da educação.
2: Porque estamos no início do próximo ano escolar, faz todo o sentido termos aprovado mais 700 processos relativos às candidaturas, aos apoios, aos manuais escolares. O que significa que neste preciso momento, antes do início do ano escolar, nós já aprovamos cerca de 90% das candidaturas que foram apresentadas até à data, no total de 3.100 e poucas candidaturas apresentadas. Este é um apoio à aquisição dos manuais escolares e é um apoio que é complementar ao apoio que já é dado pelo Governo Regional e abrange todos aqueles que residem no Conselho do Funchal, independentemente da sua condição económica, que foi uma decisão já tomada por outras variações e que nós optamos por continuar. No âmbito também do apoio à educação, aprovamos cerca de 16 apoios a associações de cariz educativo.
0: Deliberações saídas de mais uma reunião semanal da autarquia funchalense. A missa exequial do padre madeirense José Clemente dos Santos realiza-se hoje às 15 horas na igreja de Nossa Senhora Auxiliadora em Évora, informou a Diocese do Funchal. O corpo seguirá depois para a Madeira e é trasladado para Machico, terra natal do sacerdote salesiano. O padre José Clemente dos Santos faleceu esta quarta-feira aos 89 anos. Nascido em Machico, em 25 de outubro de 1937, foi ordenado a 20 de abril de 1968. Em nota de pesar, a Diocese do Funchal refere que, ao longo do ministério sacerdotal, exerceu a sua missão em diferentes comunidades e contextos, nomeadamente em Madrid, Mogafores, no concelho de Anadia, também no Funchal, Macau e Estoril, tendo desempenhado funções como capelão militar em Moçambique. Encontrava-se em Évora há cerca de 4 anos, na comunidade salesiana, onde continuou a exercer o seu ministério e a servir a Igreja com dedicação e disponibilidade.

E conhecemos agora as previsões do estado do tempo para sexta-feira. Pode contar com períodos de céu nublado, aguaceiros fracos, mais frequentes na vertente norte e nas terras altas da Ilha da Madeira. O vento deve soprar fraco a moderado, de nordeste, soprando por vezes forte, até 40 km por hora, nos extremos leste e oeste da Ilha da Madeira e nas terras altas, em especial no fim do dia. 27 graus é a máxima prevista para o Funchal e 26 para o Porto Santo.

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1: Em várias crónicas tenho dado relevo às vantagens e benefícios de Portugal e a Madeira estarem integradas na União Europeia. E as vantagens foram muitas para o nosso desenvolvimento a nível de infraestruturas de transportes e coesão territorial, de educação, emprego, formação profissional, medidas para a competitividade e inovação,

0: e decidiu sair, num processo que teve início com um referendo realizado em junho de 2016 e no qual quase 52% dos eleitores votaram a favor da saída. E os argumentos eram vários, desde soberania, controle sobre as leis, a imigração e o controle de fronteiras, a redução da pressão sobre os serviços públicos, que supostamente vinha do excesso de imigração, a possibilidade também a nível económico de celebrar acordos comerciais independentes e ter poupanças dada a interrupção das contribuições financeiras para o orçamento da União Europeia, bem como a eliminação de regras, de burocracia e diretivas europeias. Aquilo que se veio a verificar em termos do impacto do Brexit foi que a maioria das promessas feitas não se concretizou como planeado e o Reino Unido pagou um preço elevado em termos de isolamento comercial e económico. Os estudos mostram que o Brexit reduziu o PIB do Reino Unido entre 6 a 8% face ao cenário em que o país teria permanecido na União Europeia. A nível do comércio, aquilo que aconteceu na prática foi que, para continuar a exportar para a União Europeia, muitas empresas britânicas têm de continuar a seguir as regras europeias, mas agora sem que o Governo de Londres tenha qualquer voto na criação dessas regras. A nível do controle e da redução da imigração, de facto, aquilo que se veio a verificar foi que a imigração total disparou após o Brexit, atingindo picos históricos nos anos seguintes. Os acordos comerciais independentes que foram, de facto, assinados, tiveram um impacto muito residual e incapaz de compensar as perdas causadas pela saída do mercado único europeu e a promessa de que, não contribuindo para o orçamento da União Europeia, esse dinheiro seria reinvestido em serviços públicos, também não se verificou e o Sistema Nacional de Saúde britânico e o Sistema de Educação não resolveram os problemas que tinham e, inclusivamente, viram esses problemas agravar-se. 10 anos após este histórico referendo, as sondagens britânicas mostram que a maioria dos cidadãos considera que a saída foi um erro e defende uma reaproximação à União Europeia. 66% dos britânicos consideram que a decisão de sair da União Europeia foi efetivamente um erro e 23% dos eleitores que votaram pela saída admitem hoje que a decisão foi também ela errada. Se houvesse um novo referendo hoje, 55% dos inquiridos votariam a favor do regresso do Reino Unido à União Europeia e entre os mais jovens, 60% apoiam a realização de um novo referendo para reverter a saída. Isto significa que fica uma lição também para aqueles que tentam fazer-nos crer que Portugal estaria melhor sem a União Europeia.
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0: pedaço de bom caminho. Pois é, e os todos os caminhos agora vão dar ao fim de semana, não é, Joana? Bom dia,
1: olá,
0: bom dia.
1: Olá, bom dia. Bom dia, é sexta-feira. Finalmente a rainha da semana chegou.
0: É verdade, é sexta-feira. E as temperaturas prometem. Hoje, máxima de 26 graus, mínima de 22, apesar de termos 41% de probabilidade de precipitação. Não é nada grave.
1: Pois não, já estamos habituados à nossa ilha mesmo assim. Por isso,
0: exato. E se não está bom aqui, está bom no outro lado.
1: Claro que sim. E se está em casa e vai sair, saia já com, se não vai à praia, proteção solar no rosto, 50 de preferência, não é?
0: Exato.
1: Roupas claras, sandálias, sapatos confortáveis para sentir-se à vontade onde quer que vá. Se vai passar no Mercado dos Lavradores, hoje é sexta-feira, estamos aqui pertinho e reparei que há um movimento muito engraçado, quer de madeirenses, quer de turistas estrangeiros. Portanto, se vai às compras, convém mesmo sair desta forma, roupas leves, confortável.
0: Pois é, isto,
1: para quem vai à praia.
0: É levar já tudo na mochila, tudo para, tanto para a serra como para a praia, não é?
1: Exato.
0: Vai prevenido.
1: Vai ali na bagageira, conforme a vontade, não é? Mas se vai à praia, tem um belo dia pela frente, mais um dia para abraçar, mais um dia para agradecermos a Deus e vivermos esta sexta-feira como se fosse única.
0: E, na verdade, isto é a nossa última sexta-feira do mês de agosto.
1: Do querido mês de agosto.
0: Pois é. Por isso, para a semana, olá setembro. Adeus.
1: Exatamente.
0: Agosto.
1: Segunda-feira vamos cá estar para o programa Almanac PF em Antena e vamos todos de uma forma sorridente dizermos bye bye ao mês de agosto. Não desanime, está de férias, tem ainda uns belos dias pela frente, boas férias para quem está à espera de que o mês de setembro chegue para umas merecidas férias. Calma, está quase.
0: Exato, está quase, quase. E até lá, já sabe, tem a nossa companhia aqui nas nossas manhãs do Bom Dia.
1: Bom dia!
0: Ora, aí está. Vamos bailar um bocadinho, Joana?
1: Olha, a música com muita energia traz-nos boa disposição.
0: Exato, vamos lá, Baila Morena.

E para falar connosco nesta belíssima manhã de sexta-feira, dia 28 de agosto, já sabe, ligue 291 2089 54. Está à espera do quê para dar o seu bom dia?

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0: E assim acabamos de ouvir Sam Smith com Too Good at Goodbyes, mas não se preocupe, porque para nós é olá, olá, bom dia, não é goodbye.
1: É verdade. Então vamos ao telefone.
0: Exato, vamos ao nosso telefone, que já está aqui a nossa árvore de Natal a dar sinal.
1: Bom
2: Estou
1: dia. Assim.
2: Bom dia, minha Beatriz, e bom dia, minha Joana.
0: Olá, bom dia, bom dia.
1: Olá,
0: está tudo bem?
1: Ana Paula Aguiar, bem disposta, já tomou um cafezinho?
2: Olha, já tomei um cafezinho, já fui ao Funchal, tenho sempre praia, aqui tenho um outro, monto uma toalha com muita praia.
1: Uma toalha muito trabalhosa, bordada de madeira, certo?
2: Sim, sim, então, minha Joana. E umas cereiras para toalhas de casa de banho.
1: Ah, é? E quanto sim. tempo é que a Ana Paula precisa de para pôr essa toalha ao cai?
2: Minha Joana, essa toalha, eu comecei a engomar 10 horas e eu acabo lá para as 2 horas da tarde.
0: Isso é que é uma senhora toalha.
1: É, trabalhosa, muito rica.
2: E depois é 3 metros e meio.
0: 3 metros e meio?
2: Olha, e não se vê de sede. É só o terceiro que está em bordado. De resto é tudo aberto.
1: Ana Paula, mas é preciso saber, não é qualquer pessoa que...
2: tu tens vacinha, sim.
1: Põe a toalha ok, não é?
2: Ah, tu tens vacinha, sim.
1: Exatamente, foram muitos anos para a Ana Paula
2: E não é o meu trabalho, não foi o meu trabalho.
1: Pois, normalmente nos trabalhos nós gostamos de aprender um pouco de tudo.
2: Eu fui para a escola bastante novinha, eu tinha 13 anos. E eu, tudo que sei de indústria, foi o que eu aprendi a ler. Por isso eu tenho muita honra. Tenho muita honra, muitas saudades e muita estima do meu trabalho.
1: Pois é isso. Normalmente...
2: Ah, tive uns bons patrões, tive uns bons colegas de trabalho. Fui pena que ele acabou.
1: Pois. Sinto muitas saudades, é isso, Ana Paula?
2: Mesmo, ontem, às vezes, tinha-me que eu vou para o jogo e não posso naquela rua.
1: Pois é isso.
2: Também fica ali mesmo, pertinho da saia.
1: Nos trabalhos, normalmente, gostamos de fazer um bocadinho, aprender um bocadinho de tudo. Temos a nossa especialidade, não é? Mas gostamos de aprender um bocadinho de
0: ser polivalente.
2: Sim. O meu trabalho, quando eu fui para lá, tinha 13 anos, depois mandados dentro da empresa. Eram os tampapos com abordados para entregar às senhoras, com lenhas para entregar as bordadeiras, era assim. E depois, quando eu fiz 15 anos, o patrão já me pôs noutra coisa, já me pôs em percutar trabalho para mandar para fora, para o trabalho nos choques, assim.
1: Belos tempos.
2: Quando eu fiz 16 anos, eu já teve a minha carteira profissional, destes trabalhos que era o meu serviço. Eu já recortava.
1: Muito bem.
2: E já brova, eu punha guardanapos tudo com ossos, por em cima das toalhas para enfiar nos sacos, para mandar para o estrangeiro. E fui para ela, e tudo isto, depois aprendi a andar, falta duas senhoras e falta para engomar uma toalha. Eu aqui mesmo, ninguém gosta de toalha aqui, só.
0: Muito bem.
1: Ou seja, a Ana Paula agora, de uma forma independente, vai fazendo os seus trabalhos aí em casa.
2: Sim, e assim.
1: E tem sempre, todo o ano.
2: No trabalho, e assim, é quatro engomar, quatro a puxar, duas engomar, é duas a puxar, uma em cada lado, e duas em cima, e uma em cada lado, e duas a engomar.
1: Pois, é um trabalho de
2: equipa.
1: E eu aqui
2: mesmo, nem faço sozinha.
0: Pois, você agora leva com o trabalho todo em cima. Mas como diz o ditado, quem faz por gosto não cansa, não é verdade?
2: É o que a gente faz por gosto não cansa.
0: Exato.
2: Não é verdade.
0: Ana Paula, mas, beijinho grande para
2: um beijinho.
0: Si.
2: Ai, quero mandar um beijinho para a Dona Maria do Monte, para o Sr. Virgílio, para o Sr. Nélio, para o Sr. Silvier também, que ele, a gente pode ter meia atenção à palavranha, e para a Dona Zulmeira e a Luizinha, para a Dona Gora de Gonçalves, para o Sr. Aldanho, para o Sr. Clássico. Para todos que estão a ver o nosso programa,
0: todos.
2: Para o Sr. Fernando, para a família da Ruben Aguiar e para o Ruben Aguiar, e para todos que estão a ver o nosso
0: Muito
2: programa.
0: Muito obrigada,
2: e
0: Ana Paula.
2: Um beijinho, estou a meio de vocês as duas, do fundo do meu coração.
0: Nós sentimos
2: um
0: carinho.
2: Um bom fim de semana, com
0: bom
2: muito
0: fim de semana, obrigada.
2: Para quem ele vai, até a Sra. Nana.
0: Beijinho, Ana Paula,
1: obrigada,
0: beijinho, bom fim de semana.
1: Beijinhos. Tchau. Ora, é isso mesmo. Vamos então aqui contactando com os nossos ouvintes. É sexta-feira, traga o seu bom dia, quer cumprimentar quem.
0: Pois é, e o nosso WhatsApp também está ao rubro e também
1: Exato.
0: Pode continuar. Envie através do 936-363-970. Exato.
1: Tem naturalmente duas opções. Entretanto, foi a São Vicente, vai a São Vicente, tem alguma festa em mente para este fim de semana? O que é que... Pois, temos que nos despedir em grande do querido mês de agosto.
0: Pois é, e quem... quem está desse lado que foi ver os Alphaville, por favor, dê sinal de vida, levante o braço, dê um grito, faça qualquer coisa que nós queremos saber.
1: Exatamente, fica então, se foi até apreciar, foi até ouvir e ver os Alphaville, aceite aqui o desafio por parte da Beatriz, ligo então, mande-se simplesmente uma mensagem, uma foto.
0: Exato,
1: não é?
0: Qualquer coisa.
1: Registou o momento, nós também queremos ver.
0: Exato, e entretanto aqui no nosso WhatsApp, aqui a nossa amiga Nadir Nóbrega também já mandou um olá, bom dia amigas.
1: Bom dia.
0: Joana e Beatriz e toda a equipa, um excelente trabalho, belíssimo fim de semana, divirtam-se, tudo bom, beijinhos para vocês e para as vossas famílias e amigos. Que nos ouvem. Muito obrigada. Obrigada, Nadir.
1: Obrigada, Nadir. Olá, Rancho. Obrigada.
0: Do Rancho Fundo, bem para lá do fim do mundo.
1: Olha,
0: sempre que tu dizes Rancho, eu só penso nesta música, Joana. Eu não tenho maturidade para isto.
1: Uhum. Olha, nós vamos falando aqui no querido mês de agosto, mas claro, para quem está à espera de que o mês de setembro chegue para as merecidas férias,
0: exato,
1: vão gozar e de que maneira? À grande e à francesa, como costumamos dizer,
0: francesa,
1: o mês de setembro. Por isso mesmo, acaso para dizermos, olá setembro, estamos prontos para ti.
0: Pois
1: estamos à espera.
0: Estamos à tua espera. Podes vir, vem com força, porque isto é como tudo na vida. A alegria de uns é a tristeza de outros.
1: É verdade.
0: Por isso.
1: Olha, setembro também é verão.
0: Setembro,
1: setembro é verão, mas também é engraçado porque é outono. É um misto de sol e folhas, digamos, folhas caídas, amarelas aos molinhos, aos montinhos.
0: Começa a ser aquele tempo,
1: chega
0: aquele misto.
1: Chega aquela brisa. Uhum. Tem o seu encanto.
0: Tem o seu encanto,
1: sem
0: dúvida. E, aliás, sem querer ser aborrecida, Joana, mas agora com esta questão das alterações climáticas já não existe propriamente verão, outono e inverno. Uhum. Por isso, em setembro...
1: O bom seria que as quatro estações funcionassem em pleno.
0: Exato,
1: são todas belas.
0: Era tão bom.
1: E precisamos.
0: Já foi. Esses tempos já foram.
1: Uhum.
0: Mas pronto, falando de coisas mais divertidas, não é? Porque isto é sexta-feira, não é dia de conversas muito profundas. As pessoas querem relaxar, entrar no fim de semana com alegria, com o pé direito, a ver o pôr do sol.
1: A trabalhar, mas já com o fim de semana na cabeça.
0: Exatamente. Sexta-feira é aquele dia que vamos trabalhar, mas já a pensar no final do dia.
1: Uhum.
0: Diz-me uma coisa, Joana, tu preferes a sexta-feira à noite ou o sábado? Tipo, ou seja, qual é que é...
1: A sexta à noite.
0: É, aquele momento mais feliz é a sexta à noite, não é? Pois, eu também acho.
1: Liberdade e depois pensamos que temos dois dias
0: Exato,
1: pela frente.
0: Exatamente, eu acho que a sexta-feira, ao fim do dia...
1: O sábado aproxima-nos muito mais da rotina.
0: Depressão, da depressão do domingo, não é? Aquele domingo depressivo, já estamos com o cheirinho no sábado.
1: Exato.
0: Portanto, o dia que sabe melhor é mesmo a sexta-feira.
1: É perfeito. Sexta-feira é perfeita. À noite.
0: Exato.
1: Sunset, fim do dia.
0: Uhum. É mesmo, dá para testar aquele grito interior de ah, que bom, sexta-feira.
1: Claro que sim.
0: Mas pronto, vamos agora com Cali e El Dandy. Por fim te encontrei sexta-feira. Oh yeah.

0: E Joana, que tal atendermos mais uma chamadinha?
1: Vamos à próxima chamada 291-20-89-54. É sexta-feira. O que é que lhe passa na alma?
0: Vamos ver quem
1: Está
0: está
1: feliz?
0: deste
1: Trabalha?
0: lado.
1: Vem aí o fim de semana? Ou é mais um dia para descansar? Bom dia!
2: Bom dia.
1: Olá, bom dia, Marta Marques.
2: Bom dia, menina Joana. E a menina Beatriz, estão todas boazinhas.
0: Olá,
1: Estamos
0: Marta,
1: bem?
0: muito bem.
2: Olá.

0: E agora estamos ainda melhor, sabe porquê?
1: Claro, claro, estou a falar comigo.
0: Exatamente, porque estamos na sua companhia. Muito bem, Marta, já sabe.
2: Ah, e como é que estamos nesta sexta-feira, Marta? Trabalho, um dia de descanso?
1: Trabalho, trabalho, trabalho.
2: À tarde?
1: À tarde.
2: Ah, ok. Há que aproveitar amanhã mais um.
1: Claro, claro, claro.
0: E Marta?
1: Olha, já vi o vídeo que mandei de ontem dos alfajores.
0: Ah, não, era isso
2: não,
0: que...
2: Não, não, ainda vamos lá, ainda vamos lá.
0: Eu ia-lhe perguntar.
1: Olha,
0: agora mesmo.
1: Não fui eu, fui lá. Ah. Mas vou bloquear e enviar para vocês, se vocês querem cheirar.
2: Ah, ok,
0: eu ia-lhe
2: okay.
0: perguntar agora mesmo se tinha ido ver os alfajores.
2: Não deu para ir, Marta.
1: Sei às 9, nada.
2: Ah, pois é isso.
0: Pois.
2: Muito movimento era. Para chegar, pô, parar,
1: aquilo era bom para chegar lá 4, 5 horas.
2: Exatamente, já está por lá.
0: Eu
2: não
0: estou
2: é?
0: A ver que a Marta enviou aqui um vídeo, só que isto é daqueles vídeos do YouTube, nós não conseguimos,
2: não conseguimos abrir.
0: Pois.
2: Ah, não. Ok. Ah,
0: não.
2: Não conseguimos abrir, mas valeu. Marta, valeu.
1: Era a música Forever
0: Young. Ai, que bom.
2: Valeu a intenção.
0: Exato. Nós agradecemos.
2: Sim, sim.
1: Pode que estava a ter ido lá ver, que estava.
2: Pois, mas eu já ouvi dizer que São Vicente que eu cheio que nem um ovo.
1: Oh,
2: não é?
1: Eu imagino.
0: Para variar, não é?
2: É verdade. Claro. A noite fui uma criança.
1: Olha, aquilo já é uma enchente. E então que usa a fazê-lo.
0: Exatamente.
2: Exato. E hoje, com certeza que.
0: Pois, hoje é sexta-feira, vai estar o rubro.
2: Exatamente.
1: Não sei.
2: Uhum.
1: Mas gostava que gosto muito da nossa geração, claro. Da
2: claro, é uma banda fantástica.
0: É intemporal, Marta, porque olha, não
2: exato.
0: É da minha geração e, no entanto, eu adoraria ter ido vê-los.
2: Uhum.
1: Sim. Mas o que eu posso dizer que é da minha geração. Tá?
0: Pois.
2: Uhum. É isso, Marta. Então, nós não podemos lá estar, mas com certeza quem foi gostou e de que maneira. Foi uma noite memorável, para não esquecer.
1: Também para aquela gente tem os seus negócios e tudo em bom.
0: Ah, sim, sem dúvida que para o comércio local é fenomenal.
2: Eu sei de grupos que voltaram de manhã para casa.
0: Ah, pois, acredito.
2: Mas também estão de férias. Atenção.
1: Ah,
0: quem está de férias à noite ou ao dia é igual.
2: Ai, é difícil chegar ao trabalho com umas olheiras pregadas à boca.
0: Pois,
2: digamos assim.
0: Já foram os tempos em que uma pessoa ia trabalhar de direta.
1: Não, é verdade, mas a nossa idade já não me permite.
0: A Marta chegou a trabalhar muitas vezes de direta depois de uma noitada?
1: Não, só uma vez.
0: Só uma vez? E que tal? Não recomenda, pois não?
1: Eu já tinha os meus 40 anos, não era canalha com 15, 20 anos, 40.
2: Pois, mas hoje em dia 40 é como se fosse 30, não é?
0: Exato, os 40 são os novos 30. Acho que foi ainda ontem que disse isso, não foi?
2: Estamos a falar sobre isso.
1: Olha, foi a primeira vez que foi a Ponta Delgada.
2: Ah, na Ponta Delgada. Também é uma festa rija.
0: Aliás, o Arraial da Ponta Delgada é dos mais antigos, não é?
2: É uma festa muito rija.
1: Nunca tinha ido lá à noite da Ponta Delgada. Só fui com os meus 40 anos. Eu também
2: já passei. Já
0: fui.
2: Passei a noite.
0: É muito bom.
2: É muito bom. Marta, vamos embora. Estamos a 4 minutos das 11. Vamos aqui deixar beijinhos.
1: Fim de semana para todos.
2: Muito obrigada,
0: obrigada Marta.
2: Marta. Beijinhos.
0: Um excelente fim de semana para si.
1: Quem gosta de mim e quem não gosta, beijinhos para eles todos.
0: E quem não gosta, mais beijinhos todos. Ainda.
1: E mais beijinhos depois passarem a gostar.
2: Olha que duas. Logo à tarde, um bom trabalho.
0: Exato, Marta, um bom dia. E continue connosco desse lado.
1: Tchau, beijinhos.
0: Beijinhos, Marta. Obrigada. Tão bom falar com a nossa amiga Marta, não é, Joana?
2: É, muito bom. É muito bom também falarmos consigo, que ainda não ligou.
0: Pois.
2: E também para si, que ainda não mandou uma mensagem. É imigrante, é de cá da Madeira, vamos falando da nossa ida, vai matando saudades aí desse lado, mas também estamos à espera de uma mensagem sua, quer escrita, queres áudio, uma foto,
0: qualquer coisa.
2: 936-363-970 é o número que dá-lhe acesso à mensagem, ou uma foto. Estamos à espera, migrantes.
0: Exato, e por falar nisso, temos aqui uma mensagem no WhatsApp da Maria Ascensão. Olá, Maria, que nos enviou uma foto de um papagaio tão giro a comer uma papaya da árvore mesmo. E ela diz: este foi de há dias aqui em Caracas, na capital. Alguém, a gente tirou, mandou para os grupos do WhatsApp. Ah, tiraram essa foto e mandaram para o grupo do WhatsApp. Que
2: foi
0: giro.
2: Real.
0: Pois é, olha, muito bom dia, Maria Ascensão. Obrigada pela partilha.
2: Muito obrigada, beijinhos. Bom dia, Venezuela.
0: Bom dia, Venezuela. Bom dia, mundo.
2: É isso.
0: E estamos precisamente a 2 minutos das 11, por isso daqui a nada voltamos, não achas, Joana?
2: Exato, até já.
0: Até já, fique connosco.

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0: E assim ouvimos Charlie Puth com Done For Me. É verdade, Done For Me para esta semana. Já chega, que venha à próxima, não é, Joana?
1: É isso mesmo, vamos, mas muito para já, vamos aproveitando de forma sorridente esta sexta-feira. Levantou-se mais tarde, não tem horas para sair da cama, está a desfrutar do pequeno almoço de perna trocadinha. Um bom apetite para o seu pequeno almoço na Sintonia PEF, sem dúvida. Aqui estamos muitíssimo bem. Olá, mundo, bom dia, boa tarde, boa noite. São também convidados a participar aqui no nosso programa pelo WhatsApp, quer por mensagem escrita, voz, uma foto, fica ao vosso critério. Para quem está sempre por cá, pode sempre aproveitar-se e ligar para o 291 20 89 54. Vamos nos despedindo desta última sexta-feira, inerente ao mês de agosto.
0: É verdade, Joana. E por falar em fotos, aqui no nosso WhatsApp, o Ricardo Cassiano enviou-nos aqui umas belas de umas fotos. Uma delas diz: uma cesta cheia de coisas boas.

0: Pois, para todos, bom dia. Depois enviou-nos aqui um vídeo. Um vídeo na praia. Uau! Que delícia! Uma bela praia de areia
1: É
0: branca.
1: verdade.
0: Onde é que será isto? Ricardo, pronuncie-se. Identifique o sítio, por favor, aqui para a malta que está deste lado.
1: Exato, penso que será
0: Estamos
1: ali no
0: curiosos.
1: quintal dele, não é?
0: Pois,
1: Será?
0: penso que sim. Ele diz, isto foi ontem à tarde.
1: Em
0: E
1: Jersey,
0: pá,
1: por
0: e
1: aí.
0: mandou-nos aqui umas fotos num quiosque a comer hambúrguer e um belo gelado com amigos na praia. Opa! E
1: Olha,
0: depois
1: levarão a mesmo isso,
0: outra foto a
1: Beatriz.
0: dizer que à noite foi poncha. E ali uma bela de uma poncha com uns amendoins para dentinho. E um palco ainda com bela música. Ó, Ricardo Cassiano, Ricardo,
1: Olha,
0: cuida-se
1: foi uma
0: bem.
1: festa, de certeza. Olha, foi o tal Arraial, a tal festa
0: Que ele
1: que.
0: tinha falado,
1: Pois,
0: pois
1: penso que sim.
0: era. Sim, isso aí, nota-se que estava bastante divertido. Portanto, para si, hoje ser sexta-feira, quinta, quarta, terça ou fim de semana, é igual, não é?
1: Exatamente, quando não está no trabalho, a folga é sempre muito bem aproveitada.
0: Está a aproveitar
1: E
0: muito bem.
1: vai então aproveitando os últimos cartuchos deste mês de agosto, uma vez que estamos praticamente aí a virar a página do calendário.
0: É
1: E há que
0: verdade.
1: aproveitar.
0: A virar a página da melhor forma, aqui na nossa companhia. E depois aqui também no nosso WhatsApp. Temos uma mensagem do nosso amigo Raul que diz: Bom dia, Joana e Beatriz.
1: Bom
0: Continua.
1: dia.
0: Continuações de um bom trabalho para vocês. Aqui trabalha-se também. E já agora, um feliz fim de semana para vocês. Tudo bom? E enviou-nos uma foto do nosso belo anfiteatro do Funchal. Um céu azul, um mar apetitoso, ali os navios atracados no nosso porto.
1: Exato.
0: Fantástica
1: Bela
0: foto.
1: foto, bela
0: Muito
1: foto.
0: obrigada, Raul. É tão bom termos estas mensagens, este carinho, este feedback incrível dos nossos ouvintes. Por isso, se ainda não nos ligou para dar o bom dia, nós vamos ficar tristes. Ligue-nos. 291-2089-54.
1: Venha dizer-nos como é que vai passar o seu fim de semana. Vai passear, vai ficar em casa? Como é que vai ser o seu fim de semana? Para muitos, sabemos que já estão a trabalhar, tal como nós. Força aí desse lado, estamos juntos. Um bom trabalho.
0: Exato.
1: Anime-se. É
0: É
1: sexta-feira.
0: sexta-feira. Vamos lá. Raise up.

0: E assim foi esta meia hora de boa música. Tivemos a oportunidade de ouvir Sweet Caroline. Um beijinho para todas as nossas Carolinas.
1: Olha, e acredito que são muitas as que estão na nossa companhia. E agora está na hora de aqui irmos ao nosso minuto curioso.
0: Curioso!
1: Olha, e a curiosidade tem a ver com o mês de agosto, neste minuto curioso. Sabia que o mês de agosto tem uma relação curiosa com o imperador romano Augusto?
0: É verdade?
1: Eu sei que sabes.

0: O nosso querido mês de agosto chama-se assim em homenagem a Augusto, o primeiro imperador de Roma. Antes dele, este mês tinha outro nome, Sextilis. Porque
1: fancy.
0: Era originalmente o sexto mês do calendário romano. Quando Augusto chegou ao poder, o mês passou a ter o seu nome. E há uma lenda muito popular, segundo a qual Augusto quis que agosto tivesse nada mais, nada menos do que 31 dias. Por isso, segunda-feira é 31.
1: Pois, olha,
0: ainda tal bem, como julho.
1: Ainda bem que esse imperador se lembrou disso, porque assim ficámos com mais um dia no nosso mês de agosto.
0: Para vivermos, exatamente.
1: Exato.
0: Tal como julho, que tinha sido batizado em homenagem a Júlio César. Para não ficares com um mês mais pequeno do que o de César, teria retirado um dia a fevereiro, por isso que é um mês curtinho. A história é provavelmente uma simplificação. O calendário romano já tinha passado por várias alterações. Mas ficou uma excelente explicação para uma das maiores curiosidades do nosso calendário.
1: É bastante curioso.
0: E termino então com uma quadra alusiva ao querido mês de agosto, que é assim: ao meu rico mês de agosto, do calor e da alegria, traz o sol que eu tanto gosto e o encanto de mais um dia.
1: Oh,
0: e vamos continuar a viver este encanto.
1: Bonito,
0: é a última sexta-feira. Há que
1: estás
0: aproveitar.
1: Inspirada. Estás muito inspirada, estou a ver.
0: E foi o Minuto Curioso.
1: Olha, sabes, eu acho fascinante tudo o que tem a ver com a época romana. Acho incrível. Acho que os romanos, pá, fico fascinada como é que é possível naquela época terem todo aquele desenvolvimento em todos
0: passado,
1: os níveis.
0: É
1: mesmo impressionante. Aliás, eu farto-me de ver séries e filmes que falam precisamente disso e que remontam a essa altura.
0: Esta época, é isso.
1: Vamos lá.
0: Vamos lá, para a semana a mais.
1: Para a semana a mais.
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1: E estamos cada vez mais próximos do meio-dia, daqui a pouco notícias com a Rádio Renascença, mas para já mantenha-se connosco, pois temos os clássicos do PEF e temos a voz inconfundível, deliciosa, do grande, do magnífico Frank Sinatra com My Way.
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0: favor, digam-me que não fui a única a ficar extremamente arrepiada ao som desta magnífica canção de Frank Sinatra.
1: É verdade, e se fizéssemos a pergunta se esta música fosse dedicada a alguém, para quem seria?
0: Exato.
1: Certamente que os nossos ouvintes têm a resposta na ponta da língua. E de que maneira?
0: Dá que pensar.
1: Dá que pensar. E tu, estás pronta para o WhatsApp?
0: Sim, sim, sem dúvida. Aliás, eu estou aqui a rir, a olhar aqui para a mensagem do nosso amigo Raul, que nos disse: eu fui a São Vicente ontem e não fui à cama ainda, vim trabalhar direto. Oh, Raul, espero que o seu patrão não esteja a ouvir esta mensagem.
1: Olha, mas também se não belisca o dia de trabalho,
0: sim,
1: está
0: exato.
1: Tudo certo.
0: Se o Raul tem...
1: E ficou a noite.
0: Se tem cabedal para aguentar com um dia de trabalho depois de uma direta, eu só admiro.
1: Força, Raul, anime-se, porque vem aí o fim de semana.
0: E qualquer coisa, uns cafezinhos resolvem tudo, não é?
1: Exatamente. Olha, vejo também que, dando uma olhadela aí no WhatsApp, a Verónica Sousa, ela também que envia a mensagem, está aqui pertinho, está nos arredores, Funchal, diz que a partir de terça-feira está de férias.

0: férias.
1: Quem?
0: A Verónica Sousa, de férias. Olha, mas quando estamos perto das férias parece que o tempo não passa.
1: Pois, acontece. Pois é, quando estamos perto das férias...
0: É verdade, diz que não vê a hora chegar para mergulhar, passear, fazer exercício físico com o som do PEF nos ouvidos.
1: Ah, muito bem, o férias que é ótimo. Exercício, muito bem, está muito bem treinada.
0: Depois termina com beijos para a Beatriz e a Joana e a todos os senhores e senhoras ouvintes e deseja-nos um bom verão. Ok, Verónica Sousa, fica então o convite para que possa teclar mais vezes aqui para o pessoal do PEV.
1: Exato, nós estamos sempre prontos para receber.
0: Beijinhos e aguardo, as férias vão chegar.
1: Vão.
0: Isso mesmo.
1: E quem espera sempre alcança, já
0: é verdade,
1: ouvi
0: nem que
1: dizer.
0: Seja, nem que seja um mês de férias.
1: Exatamente, mas isso é como quando estamos a fazer uma corrida, aqueles últimos 2 quilómetros são os que custam mais.
0: Olha, faz uma levada para lá, está tudo bem, não é?
1: Exato.
0: Pronto. Vamos todos, o grupo vai todo entusiasmado, queremos ver tudo e mais alguma
1: para
0: coisa.
1: Para cá já vêm todos calados, só à espera que termine.
0: Isso, acontece-te.
1: Acontece. Às vezes, nem sempre, mas às vezes
0: sim,
1: acontece.
0: Na maioria das vezes.
1: Acontece-me principalmente a correr. Quando estou a correr, aqueles últimos quilómetros, pá, aquilo dói que nem sei. É mesmo só a praguejar é que se faz.
0: Olha, e vamos já entrando no último quarto de hora.
1: É verdade.
0: Se é que já não entramos.
1: Já estamos. Entramos. Por isso, olha, como dizem os Queen,
0: é o penúltimo deste mês de agosto.
1: The show must go on. Vamos lá.

E porque ontem tiveram direito a todo o seu protagonismo, hoje demos um pouco dessa continuidade aqui no posto emissor. Alphaville com Sounds Like Melody. Se ontem não os ouviu, tem agora a oportunidade.

0: E chegamos assim ao
1: fantástica
0: final.
1: Fantástica esta música.
0: Fantástica, fantástica, muito boa. E foi a melhor forma de nos despedirmos desta nossa manhã.
1: Em
0: nosso
1: grande.
0: Bom dia.
1: Bom dia.
0: Exato, exatamente.
1: Estamos a fechar as portas.
0: Estamos a fechar. Antes de acabarmos, gostaria só de agradecer aqui à Nadir, que nos enviou uma foto de sua cadelinha salsicha, muito, muito fofa.
1: Beijinhos à Cacau. Um dia feliz. Bom dia, Rancho e arredores.
0: Exato, bom dia. Obrigada. Cacau, tenha um bom fim de semana. Tu também.
1: É isso. Vamos embora, Beatriz. Na próxima segunda-feira voltaremos um pouco depois das 10 horas para o nosso programa Almanac PF em Antena. Foi, como sempre, muito bom, um prazer estarmos deste lado. Oxalá tínhamos contribuído para que, pelo menos, a sua manhã, este bocadinho, quase 2 horas, tivessem passado da melhor forma aí no seu trabalho e que esteja de forma sorridente e confiante à espera do fim de semana que não tarda nada, está aí no horizonte, no virar da esquina.
0: Exato, está aí à porta e o nosso objetivo deste lado é precisamente o que a Joana disse, é acompanhar-vos e tornar o dia um bocadinho melhor, porque não?
1: Menos enfadonho, digamos.
0: Exato,
1: assim.
0: Exato, com boa música, assim com um bocadinho de companhia, que também é bom. E ajudá-lo a passar...
1: Blá, blá, que também faz parte.
0: Ai, blá, blá, blá, nós sabemos fazer parte. Muito bem. Não é?
1: Exato.
0: Nós somos duas tagarelas aqui. Mesmo quando estamos em off, não paramos de falar.
1: Pois é, isso. Temos sempre muitas coisas para dizer, combinar,
0: sempre
1: fazer,
0: muita coisa.
1: Alinhavar programas, enfim, é sempre muito bom. É de facto muito bom também estarmos deste lado, sabendo que, na verdade, está desse lado.
0: Exato, porque o nosso propósito são vocês.
1: Uhum. Por isso, vamos embora. Tchau, tchau, adeus.
0: Au fil de resine, goodbye.
1: Bom fim de semana, que tudo vos corra pelo melhor. Bons mergulhos, bom verão. E para quem está à espera das férias, já não falta assim tanto. Calma, já é terça-feira.
0: Está quase.
1: Até lá.
0: É realmente tudo, de facto, uma questão de perspectiva, não é, Joana?
1: Uhum.
0: Por isso,
1: e mais.
0: Aproveite, divirta-se, copo sempre meio cheio, não se esqueça. Um bom fim de semana e segunda-feira estamos cá para que conte como é que foi, não é?
1: Uhum.
0: Curiosas,
1: exato.
0: Muito curiosas. Até à próxima.
1: Até
0: bom
1: à semana.
0: Fim de semana.

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1: O Evangelho de hoje apresenta-nos a parábola das 10 virgens. Umas levaram consigo azeite para as suas lâmpadas, outras não se prepararam. Quando chegou o esposo, foi demasiado tarde para aquelas que deixaram tudo para depois. Jesus termina com um apelo muito claro: vigiai, porque não sabeis o dia nem a hora. Também nós precisamos de manter acesa a lâmpada da nossa fé. É essa luz que alimenta a oração, a palavra de Deus, a Eucaristia, o perdão, o amor concreto aos nossos irmãos. Não podemos viver uma fé adiada, deixando para amanhã a conversão, o perdão ou aquele gesto de amor que hoje podemos realizar. Peçamos ao Senhor um coração vigilante, disponível e preparado. Que a nossa lâmpada nunca se apague e que no meio das noites da vida continuemos a esperar com confiança a vinda do Senhor.
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1: Boa tarde, Paulo. O PRR está totalmente concluído. A garantia do Ministro da Economia, deixada esta manhã numa conferência de imprensa de balanço da execução do Plano de Recuperação e Resiliência, apesar de admitir que algumas obras vão ainda decorrer, para além de segunda-feira, prazo máximo estabelecido por Bruxelas, Castro Almeida anuncia que os quase 22 mil milhões de euros vão ser executados.
2: Tenho uma boa notícia para vos comunicar. O PRR está totalmente concluído. Portugal cumprirá 100% dos marcos e metas do PRR. Estão garantidos os 16.326 milhões de euros de subvenções a fundo perdido da União Europeia.

0: dados na última hora pela ANAREC indicam que o diesel deverá baixar 6,5 cêntimos já a partir de segunda-feira. Diferente é a trajetória da gasolina, deverá ficar 2 cêntimos mais cara. O Presidente da República lamenta a morte do rei Harald V da Noruega, diz guardar uma memória de profundo respeito e amizade pelo monarca. Numa nota divulgada esta manhã no site da Presidência, António José Seguro refere que antes e durante os 35 anos de reinado, Harald V foi uma figura de referência e de união para o povo norueguês, tendo-se dedicado de forma incansável ao serviço do país. Harald V, que se encontrava hospitalizado devido a complicações relacionadas com uma doença sanguínea, morreu aos 89 anos, anúncio do Palácio Real norueguês. Sobe para 538 o número de mortos na sequência das cheias repentinas de quarta-feira no Nepal. Já as autoridades chinesas revelam que no Tibete morreram 5 pessoas. Nos dois lados da fronteira há mais de 1000 desaparecidos. De acordo com o Ministério Português dos Negócios Estrangeiros, há ainda 3 cidadãos nacionais por localizar. Depois de encontrados 2 irmãos portugueses, há 2 novos desaparecidos. No total, 3 pessoas continuam em paradeiro incerto, 2 do sexo feminino, 1 do masculino. E a Cruz Vermelha Internacional estima que mais de 90 mil pessoas terão sido afetadas pelas cheias de há 2 dias. À Renascença, o Coordenador Nacional de Emergência da Organização em Portugal diz que o número demonstra a necessidade de pensar desde já em apoios a longo prazo para a recuperação do Nepal. Gonçalo Órfão alerta para a necessidade de criação de corredores terrestres para garantir apoio à população afetada, uma ajuda para lá do apoio aéreo que já está a ser prestado.
1: As operações de resgate e apoio humanitário vão ser feitas por lá, na maioria das localizações. Esse reforço obviamente tem que se manter e tem que se apoiar, mas agora vamos também ter que começar a criar corredores seguros por terra e recuperar todas estas vias de acesso que já de si são longas e demoradas, mas que agora vamos ter que manter um trabalho sustentado no terreno, coordenado, para conseguirmos chegar a estas populações e conseguirmos dar o nosso apoio.
0: Gonçalo Órfão, coordenador de emergência da Cruz Vermelha em Portugal, um tema que vai estar desenvolvido no site da Renascença. Última nota, Paulo, para indicar que a partir desta hora, Benfica e Torriense vão conhecer os adversários na fase de Liga da Liga Europa. O Sporting de Braga também conhece esta tarde os adversários da Liga Conferência. Tudo para acompanhar ao minuto no site da Renascença.
2: É isso, obrigado, Vítor. As notícias estão de volta à Renascença.
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3: São 12 horas e 45 minutos, atualizamos agora a informação regional. Vamos conhecer os títulos em destaque com o jornalista José Pedro Correia. Boa tarde.
4: Boa tarde. 30 utentes das chamadas altas problemáticas serão transferidos para unidades sociais. Centro de atividades para apoiar utentes com deficiência vai surgir na Ilha do Porto Santo. Estabelecimentos comerciais exatamente do Porto Santo, que tenham como secção acessória panificação e pastelaria, vão receber ajudas do Governo. Câmara do Funchal aprova plano de pormenor da reabilitação urbana do Carmo, que prevê mais habitação. Igreja Portuguesa renova convite ao Papa Leão XIV para visitar Portugal. O Governo Regional anunciou que vai transferir 30 utentes com alta problemática para unidades sociais. O anúncio foi feito pelo Presidente do Governo quando visitou ontem o Centro de Saúde de Machico, depois de obras de requalificação. Miguel Albuquerque sublinhou que a região vai poupar dinheiro com esta transferência. O custo por utente internado no serviço público é de 110 euros por dia, ao passo que nas IPSS é mais barato, ronda os 62 euros.
5: Nós não vamos pôr ninguém na rua, como é óbvio. Toda a gente sabe que isto é um problema que é transversal a todos os sistemas de saúde, em particular em Portugal, e o nosso também neste momento. E a solução, neste momento, temos tentado encontrar é arranjar lugares nas unidades de apoio social, designadamente nas IPSS, até porque essas unidades têm capacidade de fazer um acolhimento com melhores condições para as pessoas e com custos muito mais baratos. Eu queria lembrar que um custo de uma pessoa no hospital anda à volta de 110 euros por dia. Nas unidades IPSS anda à volta de 62. Portanto, nós neste momento o que estamos a fazer e vamos fazer é encontrar, por um lado, novos lugares para instalar essas pessoas. Vamos tentar fazer já a colocação esta semana, a partir desta semana, de mais 30 pessoas estão no hospital. É preciso fazer a contratação com as IPSS e até o fim de setembro temos mais 173 novas camas nos lares. Como vocês sabem, há 6 novos lares que estão em renovação à construção total e isso vai superar este problema.
4: No total das unidades geridas pelo Cesarame, incluindo os centros de saúde, foram sinalizadas até à passada sexta-feira 518 camas ocupadas por pessoas com alta problemática. Um centro de atividades para apoiar 30 utentes com deficiência vai ser construído na Ilha do Porto Santo. Será um investimento de 2 milhões de euros, anunciou o Governo Regional. O centro será construído num terreno com uma área estimada em mais de 500 metros quadrados e vai incluir 3 áreas interligadas, espaços polivalentes, aproveitamento de iluminação e ventilação naturais e uma área exterior requalificada segundo critérios de sustentabilidade. O centro existente funciona no pavilhão multiusos do Porto Santo e acompanha 8 adultos com deficiência. Também no Porto Santo, estabelecimentos comerciais que tenham como secção acessória a panificação e a pastelaria vão receber ajudas do Governo. Será atribuído 90% do custo comprovado do transporte de matérias-primas por via marítima entre a Ilha da Madeira e a Ilha do Porto Santo, no período entre 1 de setembro e 31 de dezembro deste ano, com um limite máximo total de 10 mil euros. A decisão foi tomada em Conselho de Governo, que também aprovou o novo regulamento de bolsas de estudo do Governo Regional para apoio à frequência de cursos superiores. Para a elaboração deste regulamento, o Executivo garante que teve em conta o aumento significativo dos valores das rendas habitacionais. A Câmara do Funchal aprovou o plano de pormenor de reabilitação urbana do Carmo. O projeto privilegia a construção de habitação e a otimização da ocupação do espaço público. Este plano, que em setembro será submetido à Assembleia Municipal, representa um investimento camarário de 1 milhão e 400 mil euros, a que se juntam 13 milhões de euros de investimento privado. O vice-presidente da Câmara, Carlos Rodrigues, explicou o que se pretende com a requalificação desta zona da cidade.
6: A reconfiguração de todo o espaço público daquela envolvente, na área que está considerada, nomeadamente a nível de arruamentos, de acessibilidades, de espaços públicos, tornando aquele quarteirão que, fruto do desenvolvimento, tem algum desordenamento, mais aberto, possibilitando também a reabilitação de alguns edifícios no que diz respeito à construção de mais habitação. Como sabe, por exemplo, ali na zona da Rua do Frigorífico, Rua da Fábrica, existem várias habitações, algumas devolutas, existe até inclusive um grande parque de estacionamento frente àquele hotel na Rua do Carmo, o antigo Hotel do Carmo, e portanto carecia do desenvolvimento deste instrumento específico para podermos aprovar operações urbanísticas nessas áreas. E é isto que o plano vem possibilitar e permitindo criar um espaço com melhor vivência por parte daqueles que ou visitam ou mesmo que irão residir nessa área.
4: Na reunião desta quinta-feira, a Câmara Municipal do Funchal decidiu criar um mecanismo que dá acolhimento a uma intenção que o autarca diz ter sido manifestada várias vezes por alguns visitantes.
6: Nós tínhamos manifestações de interesse por parte de diversos visitantes no sentido de fazerem donativos à Câmara Municipal do Funchal no sentido de preservarem e repararem o património municipal, nomeadamente na área museológica, na área cultural, mas nós não dispunhamos de enquadramento legal para receber esses mesmos donativos. Aprovamos um instrumento nesta reunião de Câmara que permite, de facto, receber esses mesmos donativos e pô-los ao serviço da recuperação do património municipal, essencialmente nas áreas museológicas, na área de património e na área cultural.
4: A Câmara decidiu ainda aprovar diversos apoios ao setor da educação no município. E no dia em que o Governo anunciou que o novo regulamento de bolsas de estudo para apoio à frequência de cursos superiores tem em conta o aumento dos valores das rendas, a juventude do JPP desafiou o Executivo a criar um complemento regional ao alojamento para estudantes madeirenses deslocados. Alexandre Gomes considera que os preços praticados atualmente, sobretudo na Grande Lisboa e no Porto, estão completamente descontrolados, colocando uma pressão financeira acrescida sobre as famílias e que por isso são necessários apoios muito específicos.
7: A nossa ideia seria que a tutela regional definisse um teto máximo que seria variável consoante o distrito em que o estudante estaria inserido no ensino superior, e a partir desse teto máximo faria-se um escalonamento, na medida que se faz com outras bolsas de estudo, com o IRS familiar, respeitando o agregado, os rendimentos e o número de pessoas dependentes desse mesmo agregado, e a partir daí poderia-se ter um complemento adicional ao alojamento para combater este elevado preço da renda. Aqui poderíamos também abrir espaço, obviamente, para duas vertentes deste apoio. Seria um apoio estritamente complementar para quem já era bolseiro da DGES, ou seja, assumindo o valor mensal proposto pela República a partir da DGES, aquilo que aconteceria seria que o Governo apenas complementaria esse mesmo valor até o teto escalonado no IRS familiar, e depois, para os não bolseiros, o apoio seria dado no seu todo. Aqui pretendíamos que o IRS familiar estivesse tido em conta pelo menos até o quinto escalão.
4: As propostas de Alexandre Gomes, da Juventude do JPP. Entre os dias 21 e 27 de agosto, registaram-se 62 acidentes de viação na Madeira, que provocaram 19 feridos ligeiros. A maior parte foram colisões, havendo ainda o registro de 16 despistas. No que toca às operações de fiscalização, a PSP deteve 15 condutores, mais de metade das detenções deveram-se à condução sob o efeito do álcool. Os restantes casos envolveram condutores sem carta e automobilistas que recusaram a fazer o teste do álcool. Mais de 300 portugueses de La Guaira, afetados pelo duplo sismo de 24 de junho na Venezuela, foram atendidos por funcionários do Consulado-Geral de Portugal em Caracas durante uma permanência consular em Cátia Lamar. O cônsul-geral de Portugal, Luís Macieira de Barros, explicou à Lusa que houve pedidos para tratar de cartões de cidadão, registros de casamento, processos de nacionalidade e de tudo o que tem a ver com matérias que são tratadas e da competência do Consulado-Geral de Portugal em Caracas. O diplomata referiu que estas presenças consulares vão continuar a ser organizadas durante os próximos meses. Segundo o último balanço oficial, morreram nos sismos 6.509 pessoas. Entre os mortos há pelo menos 138 portugueses e lusodescendentes. A Igreja Portuguesa renovou o convite ao Papa para uma visita a Portugal. A Conferência Episcopal Portuguesa foi recebida no Vaticano por Leão XIV na primeira audiência após a eleição da nova direção. Numa mensagem gravada pela agência Eclésia, o presidente da Conferência Episcopal, Virgílio Antunes, revelou o que foi abordado durante a audiência no Vaticano.
8: Podemos dialogar de uma forma muito amistosa acerca daquilo que é a vida da Igreja em Portugal, também acerca daquilo que vive o nosso país nas suas diferentes dimensões e aquelas questões que nos marcam na atualidade. Manifestamos ao Santo Padre a nossa comunhão da Igreja em todas as dioceses de Portugal, o nosso desejo de estarmos com ele, de o acompanharmos e renovamos também o convite que já lhe havíamos endereçado de visitar Portugal quando for oportuno, logo que possível. Foi um diálogo muito amistoso, muito fraterno, muito irmão, que revigora as nossas igrejas presentes em Portugal, para as quais o Santo Padre enviou a sua bênção apostólica.
4: O encontro com o Papa durou cerca de meia hora. Ao longo destes dias em Roma, a presidência da Conferência Episcopal Portuguesa tem tido também reuniões com a Cúria Romana para aprofundar o diálogo sobre a vida e a missão da Igreja em Portugal, bem como reforçar a articulação com a Santa Sé. A GNR voltou a alertar para burlas de falsos acidentes, esquemas que em todo o país lesaram vítimas em mais de 72 mil euros só no primeiro semestre deste ano. A Guarda Nacional Republicana alerta a população para a crescente sofisticação deste crime, no qual os suspeitos simulam colisões inexistentes para exigir pagamentos imediatos e aceder a contas bancárias. A GNR refere mesmo um caso em que o prejuízo individual atingiu mais de 15 mil euros. Entre janeiro e junho, a Guarda contabilizou 30 denúncias deste fenómeno em território nacional, o que representa um aumento homólogo de 15,4% face aos 26 casos reportados em igual período do ano anterior. O distrito de Faro lidera a incidência em 2026 com 6 ocorrências, seguindo-se Lisboa, Porto, Viseu e Beja. E ficamos agora a conhecer as previsões do estado do tempo para as próximas horas. Pode contar com períodos de céu nublado, também aguaceiros fracos, mais frequentes na vertente norte e nas terras altas da Ilha da Madeira. O vento sopra fraco a moderado, até 30 km por hora de nordeste, superando por vezes forte até 40 km horários nos extremos leste e oeste da Ilha da Madeira e nas terras altas, em especial no fim do dia. 26 graus é a máxima prevista para o Funchal e 27 para o Porto Santo.

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1: Em várias crónicas tenho dado relevo às vantagens e benefícios de Portugal e a Madeira estarem integradas na União Europeia. E as vantagens foram muitas para o nosso desenvolvimento a nível de infraestruturas de transportes e coesão territorial, de educação, emprego, formação profissional, medidas para a competitividade e inovação das nossas empresas, também apoio ao nível da agricultura e das pescas, ao nível da saúde ou mesmo ao nível da promoção da transição energética. Mas raras vezes nos questionamos sobre como seria Portugal ou a Madeira se não estivéssemos integrados na União Europeia. Infelizmente, nós temos um exemplo de um Estado, o Reino Unido, que foi membro da União Europeia e decidiu sair num processo que teve início com um referendo realizado em junho de 2016 e no qual quase 52% dos eleitores votaram a favor da saída. E os argumentos eram vários, desde soberania, controle sobre as leis, a imigração e o controle de fronteiras, a redução da pressão sobre os serviços públicos, que supostamente vinha do excesso de imigração, a possibilidade também a nível económico de celebrar acordos comerciais independentes e ter poupanças dada a interrupção das contribuições financeiras para o orçamento da União Europeia, bem como a eliminação de regras, de burocracia e diretivas europeias. Aquilo que se veio a verificar em termos do impacto do Brexit foi que a maioria das promessas feitas não se concretizou como planeado e o Reino Unido pagou um preço elevado em termos de isolamento comercial e económico. Os estudos mostram que o Brexit reduziu o PIB do Reino Unido entre 6 a 8% face ao cenário em que o país teria permanecido na União Europeia. A nível do comércio, aquilo que aconteceu na prática foi que, para continuar a exportar para a União Europeia, muitas empresas britânicas têm de continuar a seguir as regras europeias, mas agora sem que o Governo de Londres tenha qualquer voto na criação dessas regras. A nível do controle e da redução da imigração, de facto, aquilo que se veio a verificar foi que a imigração total disparou após o Brexit, atingindo picos históricos nos anos seguintes. Os acordos comerciais independentes que foram, de facto, assinados tiveram um impacto muito residual e incapaz de compensar as perdas causadas pela saída do mercado único europeu e a promessa de que, não contribuindo para o orçamento da União Europeia, esse dinheiro seria reinvestido em serviços públicos, também não se verificou e o Sistema Nacional de Saúde britânico e o Sistema de Educação não resolveram os problemas que tinham e, inclusivamente, viram esses problemas agravar-se. 10 anos após este histórico referendo, as sondagens britânicas mostram que a maioria dos cidadãos considera que a saída foi um erro e defende uma reaproximação à União Europeia. 66% dos britânicos consideram que a decisão de sair da União Europeia foi efetivamente um erro e 23% dos eleitores que votaram pela saída admitem hoje que a decisão foi também ela errada. Se houvesse um novo referendo hoje, 55% dos inquiridos votariam a favor do regresso do Reino Unido à União Europeia e entre os mais jovens, 60% apoiam a realização de um novo referendo para reverter a saída. Isto significa que fica uma lição também para aqueles que tentam fazer-nos crer que Portugal estaria melhor sem a União Europeia.

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1: Manutenção foram constituídos arguidos no âmbito do inquérito criminal. O Ministério Público deverá avançar com a acusação até ao final do ano. Em Almada, a situação de alerta municipal devido às falhas no abastecimento de água termina na próxima segunda-feira e não vai ser prolongada. De acordo com os serviços municipalizados de água e saneamento, os níveis dos reservatórios têm-se mantido acima dos 70%, o que permite aos serviços encarar a atual situação com maior tranquilidade. A GNR e a Guardia Civil anunciam o desmantelamento de uma alegada rede de tráfico de droga que atuava no Rio Guadiana. Foram detidas 10 pessoas, apreendidas quase 11 toneladas de haxixe. De acordo com a GNR, a droga destinava-se a Portugal, Espanha e outros países europeus. É um cenário muito diferente do das escolas públicas. Há 21 colégios com notas muito altas há 8 anos consecutivos. De acordo com o relatório da Direção-Geral de Estatísticas da Educação e Ciência, no último ano letivo, 38 colégios deram 19 ou 20 valores a mais de 30% dos alunos. Nas escolas públicas, apenas 3 atingiram o mesmo patamar. À Renascença, Miguel Herdade, especialista em educação e desigualdade, admite a possibilidade de inflação de notas, mas diz que as diferenças sociais podem justificar os dados.
2: Nós sabemos que os rendimentos dos pais e a escolaridade da mãe são os dois maiores preditores das nossas notas na escola. Ou então, de facto, há uma inflação de notas. E um desses dois é possível que seja o caso. Através deste estudo que foi anunciado muito recentemente, não conseguimos saber qual das duas opções é que é a verdadeira, porque nós não conseguimos ter o perfil, cruzar o perfil do aluno com o perfil destas escolas.
1: O especialista alerta ainda que notas mais altas não significam necessariamente mais conhecimento. Miguel Herdade alerta que a exigência está a baixar.
2: Nós temos, felizmente, provas internacionais que conseguem fazer essa comparação. Durante a pandemia houve uma inflação de notas muito grande e que foi mais ou menos assumida e penso que nunca se voltou a recalibrar, mas os conhecimentos dos alunos não têm necessariamente ter acompanhado esse aumento de notas. No início de setembro agora vai sair mais uma versão dessa avaliação internacional que eu acho que nos vai permitir perceber isto. Existe uma tendência. Nós estamos numa fase da nossa vida coletiva em que pela primeira vez há uma geração, isto a nível mundial, que parece ter conhecimentos menores do que a geração anterior.
1: Nestas declarações ao jornalista Jaime Dantas, Miguel Herdade defende também uma maior mistura social nas escolas, que diz traz benefícios para os mais desfavorecidos. É um tema que está já desenvolvido no site da Renascença. Os ataques das forças russas a armazéns de alimentos na Ucrânia destruíram cerca de 90% da capacidade de armazenamento. O alerta é do ministro da Agricultura de Kiev. O responsável adianta que estão a ser consideradas diferentes opções de abastecimento. Em declarações citadas pela agência Reuters, o governante indica que aproximadamente 90% das cadeias de abastecimento de alimentos operadas pelo retalho foram interrompidas, embora o ministro sublinhe que isso não significa que os ucranianos ficarão sem comida. Tudo em permanente atualização, Paulo, no site da Renascença.
3: Muito bem, encontro marcado para daqui a uma hora, verdade, Vitor?
1: Até já, isso mesmo.

Ora, viva, muito boa tarde, sejam bem-vindos a mais um espaço aqui à música. De segunda a sexta-feira, das 14 às 16, com o Tony Santos. Vamos até muito bem perto, às 16 horas.

Ora bem, são 14 horas e 13 minutos mais 47 segundos, altura em que eu vou cumprimentar aqueles que já se encontram lado a lado conosco, como por exemplo a Maria. Maria, que está em Caracas, na Venezuela, pede-me aqui uma música para a Lucília Menezes, para a Fátima Marques e também para a Gorete, que se encontra em Venezuela, em Caracas. Obrigado, Maria. E aqui está o Joe Dassault.

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1: It's a two-necks stepper, Joe da Sol. E a Fátima Marques já reagi, Maria. Ela agradece do fundo do coração e retribui o seu gesto com uma música a seu gosto. Também com votos de um ótimo e belíssimo fim de semana. Música essa que tem por título Não Há Gente Como a Gente.

Não há gente como a gente. Foi essa a canção dirigida à Maria, em Venezuela, da parte da Fátima Marques, e votos de um bom fim de semana. Quem também já reagiu foi a Lucília Menezes, em Braga. Agradece do fundo do coração e traz-lhe aqui um tema do Zé Amaro.

E vou também cumprimentar o Roberto Henriques em Londres. Olá, Roberto, bem-vindo. Roberto pede-me também aqui um tema musical para todos os ouvintes do Posto Emissor do Funchal. Obrigado, Roberto, e votos também de um bom fim de semana. Não posso esquecer.

e a Maria, em Caracas, na Venezuela. Agradeço a todos. E dá também os votos de um bom fim de semana a todos quantos se encontram lado a lado com o PF.

Juan Pardo. Não me hables, não me hables. Tema que vai diretamente para Braga, para a Lucília Menezes e também para todo o auditório do posto emissor do Funchal.

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E para o Nélio Santos ficam também os votos de um bom fim de semana. E o tema do Chris Isaac, Wicked Game.

Riverside's Wicked Game. E a Fátima Marques, aqui no Funchal, também agradece a todos aqueles que sugeriram temas para o auditório, e ela também agradece com uma canção para todos vocês. Canção essa que tem por título A Portuguesa é a mais linda.

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E a Joana e o trio Iraquitã.

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Jodelin. Lady in Blue. Isto quando os ponteiros do relógio marcam 14 horas 54 minutos mais 31 segundos.

Barbosa, os Da Vinci. Conquistador e o título. Tema gravado e editado em 1989. Creedence Clearwater Revival.

0: Vamos ao encontro das notícias. Na Renascença, Vítor Mesquita, mais uma vez, boa tarde.
1: Boa tarde.
0: Os títulos desta edição.
1: Ataques a ambulâncias em Londres, 4 jovens declaram-se culpados. Portugal conquista a medalha de bronze em K4500 nos Mundiais de Canoagem.
0: Tarde de sexta-feira com 19 graus em Bragança, o Porto registra 22, Faro 23, Lisboa com 24 e Ponta Delgada com 25. As notícias à hora certa na Renascença, edição de Vítor Mesquita.
1: Ataques à comunidade judaica em Londres. 4 jovens britânicos acabam de se declarar culpados em tribunal das acusações de incêndio criminoso sobre 4 ambulâncias comunitárias. O primeiro de uma série de incidentes que tiveram como alvo a comunidade judaica no início do ano. 4 jovens entre os 18 e os 20 anos admitiram terem destruído ou danificado propriedade, agindo com imprudência quanto ao risco de colocar vidas em perigo. 2 dos 4 bombeiros feridos em Arouca continuam internados, entretanto um outro já teve alta. A informação é confirmada à agência Lusa por fonte hospitalar. Um dos internados está na enfermaria de ortopedia do Hospital de Santa Maria da Feira. O outro, transferido esta semana para o Hospital Santos Silva em Vila Nova de Gaia, mantém-se nessa unidade a recuperar da cirurgia que foi submetido na quarta-feira. Termina hoje o prazo para a avaliação das propostas de privatização da TAP. Os 30 dias dados à par pública, a holdings estatal, para se pronunciar sobre as propostas da Air France-KLM e da Lufthansa chegam hoje ao fim. No entanto, sempre que foi solicitada informação adicional, a contagem foi suspensa. A Renascença, à par pública, não avança um dia para a entrega do relatório ao Governo, mas deverá acontecer nos próximos dias. Em causa está a compra de 44,9% da TAP. É no início da próxima semana. A Carris apresenta segunda-feira o destino do elevador da Glória, parado há quase um ano depois de 3 de setembro um acidente fatal ter matado em Lisboa 16 pessoas e ferido 24. Em comunicado, a empresa anuncia que vai dar a conhecer a solução e os conceitos técnicos do novo ascensor, com as principais linhas orientadoras da solução em desenvolvimento. Questionada pela Renascença sobre o futuro do elevador e as várias medidas tomadas na sequência do relatório preliminar do Gabinete de Prevenção e de Investigação de Acidentes com Aeronaves e de Acidentes Ferroviários. Até ao momento, a resposta foi a indicação do lançamento de um site sobre os vários equipamentos históricos da empresa. É um cenário muito diferente do das escolas públicas. Há 21 colégios com notas muito altas há 8 anos consecutivos, de acordo com o relatório da Direção-Geral de Estatísticas da Educação e Ciência. No último ano letivo, 38 colégios deram 19 ou 20 valores a mais de 30% dos alunos. Nas escolas públicas, apenas 3 atingiram o mesmo patamar. À Renascença, Miguel Herdade, especialista em educação e desigualdade, admite a possibilidade de inflação de notas, mas diz que as diferenças sociais podem justificar os dados.
2: Nós sabemos que os rendimentos dos pais e a escolaridade da mãe são os dois maiores preditores das nossas notas na escola. Ou então, de facto, há uma inflação de notas. E um desses dois é possível que seja o caso. Através deste estudo que foi anunciado muito recentemente, não conseguimos saber qual das duas opções é que é a verdadeira, porque nós não conseguimos ter o perfil, cruzar o perfil do aluno com o perfil destas escolas.
1: O especialista alerta ainda que notas mais altas não significam necessariamente mais conhecimento e alerta que a exigência está a baixar. Declarações que encontra já no site da Renascença. Portugal conquista a medalha de bronze em K4500 nos Mundiais de Canoagem. A equipa composta por Gustavo Gonçalves, João Ribeiro, Messias Batista e Pedro Casinha terminou a prova em 1 minuto 25 segundos e 53, atrás da Alemanha, nova campeã do mundo, e da Austrália, que ficou em segundo. O Mundial de Canoagem decorre na Polónia. Tudo para conferir, Paulo, no site da Renascença.
0: Muito bem, Vítor Mesquita, com a edição das 3 na Renascença. Bom fim de semana,
1: Vítor. Bom fim de semana.
0: Daqui a pouco, Imagine.

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Os Rogers Brothers, Unchained Melody. Time can never... Este é o George Michael. Careless Whisper, e é o título.

E a Francesco Napoli, ele aqui a recordar alguns daqueles que são clássicos da música italiana. E estes são os Bonnie M. E os Rios de Babilônia.

1988, Rivers of Babylon, Rios de Babylon, os Bonnie M. Então, ça va, comment ça va?

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é o Micael Carreira, com a participação de Anselmo Ralph, do Toy e do seu pai, Tony Carreira.

agora sim vamos entrar na reta final deste espaço. 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

assim chegamos ao final de mais uma missão aqui à música. De segunda a sexta-feira, das 14 às 16, com o Tony Santos. E deixo-vos, como sempre, aquele grande abraço. Mas ainda antes relembro que às 16 horas vamos ter notícias em cadeia com a Rádio Renascença, a emissora católica portuguesa. Depois das notícias, a colega Joana Ferreira far-lhe a companhia até às 17 horas. Quanto a mim, deixo-vos então aquele grande abraço, votos de um ótimo e belíssimo fim de semana. Até segunda-feira, se Deus assim o permitir. Portem-se bem, não façam nada que o Tony Santos não faria, até podem-se portar mal, desde que seja com estilo. Boa tarde, bom fim de semana, até segunda-feira.

0: Olá, boa tarde, Inês.
1: O que é que há a destacar agora, Anabela?
0: A autarca de Lisboa recusa guerra com o governo, mas diz-se alarmado com a situação de segurança na cidade. Empresários reagem com cautela à execução do PRR 100% anunciada pelo governo.
1: Nesta altura, o Porto e o Funchal estão a marcar 22 graus, Ponta Delgada a chegar aos 24, Lisboa hoje a chegar aos 25, Faro a chegar aos 27. Agora sim, a altura de irmos às notícias das 4 com Anabela Góis.
0: Carlos Moedas garante que não está em guerra com o governo, nem com o ministro da Administração Interna, mas volta a insistir na necessidade de ter mais polícias na cidade de Lisboa, porque diz que nos últimos anos o Conselho perdeu 2 mil agentes. Na Universidade de Verão do PSD, o tema do debate é a habitação, mas o autarca quis deixar bem claro que não pode ignorar o problema da segurança em Lisboa.
2: A minha guerra é só uma, é a segurança em Lisboa. É essa que é a minha guerra. Sabem porquê? Porque em 2010, Lisboa tinha 8 mil polícias. Hoje tem menos de 6 mil. Perdemos 2 mil polícias e a população aumentou de 109 mil pessoas. Portanto, nós não nos faltam 200 polícias. Faltam-nos 2 mil polícias. Essa é que é a realidade e os números têm que ser ditos.
0: Carlos Moedas justifica o pedido, até porque nos últimos dias ocorreram vários crimes na Baixa de Lisboa e o autarca pede alteração na lei de forma a impedir a libertação dos responsáveis pela venda de drogas falsas nas ruas. Os empresários reagem com cautela à execução do PRR 100%. O anúncio foi deixado esta manhã pelo Ministro da Economia a 3 dias de terminar o prazo. Castro Almeida faz um balanço positivo, mas o Presidente da Confederação Empresarial de Portugal diz que ainda é cedo. Para Armindo Monteiro, é preciso avaliar o retorno deste financiamento.
3: Nós queremos naturalmente acompanhar o otimismo do Sr. Ministro da Economia, mas temos neste momento ainda que fazer uma avaliação. Sabemos que a maior parte do PRR foi consumido na esfera pública e estamos com alguma expectativa em perceber qual o retorno desse investimento. E não nos referimos apenas a retorno económico, terá que haver retorno social.
0: Ouvido pela jornalista Sandra Afonso, o presidente da CIP lembra que os privados receberam apenas uma pequena fatia dos mais de 22 mil milhões de euros. O governo vai reforçar com 25 milhões de euros os apoios para reparar e melhorar as infraestruturas de regadio afetadas pelo comboio de tempestades. Anúncio feito pelo ministro da Agricultura, José Manuel Fernandes, diz que esta ajuda se soma aos 35 milhões de euros cujas candidaturas já foram aprovadas.
4: 1 de setembro lançaremos mais um aviso para a melhoria dos regadios que foram afetados pelo comboio de tempestades. 25 milhões. Os que se adicionam a 35 milhões que foram feitos e que as candidaturas já foram aprovadas. Portanto, só para reparação e que em simultâneo tem de se fazer também esta melhoria de eficiência, são 60 milhões de euros que investimos e aí dinheiro do orçamento do Estado.
0: O ministro da Agricultura, à margem de uma visita às obras de modernização da barragem da Bravura, no Algarve. Os trabalhadores dos bares dos comboios de longo curso da CP iniciam na próxima segunda-feira uma nova greve, por tempo indeterminado, um protesto em defesa dos direitos previstos no acordo de empresa. O anúncio foi feito em comunicado pelo Sindicato dos Trabalhadores na Indústria de Hotelaria. Nos Mundiais de Canoagem, Inês, é de bronze a primeira medalha para Portugal. João Ribeiro, Pedro Casinha, Gustavo Gonçalves e Messias Batista foram terceiros em K4 500 metros no campeonato que decorre na Polónia.
1: São boas notícias,
0: Anabela.
1: São
0: ótimas notícias.
1: A uma sexta-feira gostamos destas. Obrigada, até daqui a uma hora.
0: Até já.

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fado de Nossa Senhora na voz de José Cid. Por cá, na Onda Média do Pé, fomos seguindo com mais música. Amália Rodrigues, Maldição. Uma boa sexta-feira de verão, onde quer que se encontre neste momento, na sintonia PEF.

Ouvimos assim Frei Armando da Câmara, Mal Me Quer Pequenino. Vem aí José do Carmo para recordar e bem à procura do destino. Lembra-se? 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

estas duas taças na voz de Roberta Miranda. Estamos praticamente a 22 minutos das 17 horas, está com a onda média e o PEFA em pleno mês de agosto, é certo, já está aí a terminar. Vamos ainda abraçando estes dias que faltam, agora com Dino Meira.

Hilda de Castro, precisamente com Dançar à Portuguesa. Ainda há para ouvir Verdes Trigais em Flores, José Cid, antes das 17 horas. E também Dino Meira, lá está, bendito seja o verão. Tenha a continuação de uma boa sexta-feira, sempre com a ótima companhia do Posto Emissor do Funchal. Tenha também um bom fim de semana.

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1: Em várias crónicas tenho dado relevo às vantagens e benefícios de Portugal e a Madeira estarem integradas na União Europeia. E as vantagens foram muitas para o nosso desenvolvimento a nível de infraestruturas de transportes e coesão territorial, de educação, emprego, formação profissional, medidas para a competitividade e inovação das nossas empresas, também apoio ao nível da agricultura e das pescas, ao nível da saúde ou mesmo ao nível da promoção da transição energética. Mas raras vezes nos questionamos sobre como seria Portugal ou a Madeira se não estivéssemos integrados na União Europeia. Infelizmente, nós temos um exemplo de um Estado, o Reino Unido, que foi membro da União Europeia e decidiu sair num processo que teve início com um referendo realizado em junho de 2016 e no qual quase 52% dos eleitores votaram a favor da saída. E os argumentos eram vários, desde soberania, controle sobre as leis, a imigração e o controle de fronteiras, a redução da pressão sobre os serviços públicos, que supostamente vinha do excesso de imigração, a possibilidade também a nível económico de celebrar acordos comerciais independentes e ter poupanças dada a interrupção das contribuições financeiras para o orçamento da União Europeia, bem como a eliminação de regras, de burocracia e diretivas europeias. Aquilo que se veio a verificar em termos do impacto do Brexit foi que a maioria das promessas feitas não se concretizou como planeado e o Reino Unido pagou um preço elevado em termos de isolamento comercial e económico. Os estudos mostram que o Brexit reduziu o PIB do Reino Unido entre 6% a 8% face ao cenário em que o país teria permanecido na União Europeia. A nível do comércio, aquilo que aconteceu na prática foi que, para continuar a exportar para a União Europeia, muitas empresas britânicas têm de continuar a seguir as regras europeias, mas agora sem que o Governo de Londres tenha qualquer voto na criação dessas regras. A nível do controle e da redução da imigração, de facto, aquilo que se veio a verificar foi que a imigração total disparou após o Brexit, atingindo picos históricos nos anos seguintes. Os acordos comerciais independentes que foram, de facto, assinados tiveram um impacto muito residual e incapaz de compensar as perdas causadas pela saída do mercado único europeu e a promessa de que, não contribuindo para o orçamento da União Europeia, esse dinheiro seria reinvestido em serviços públicos, também não se verificou e o Sistema Nacional de Saúde britânico e o Sistema de Educação não resolveram os problemas que tinham e, inclusivamente, viram esses problemas agravar-se. 10 anos após este histórico referendo, as sondagens britânicas mostram que a maioria dos cidadãos considera que a saída foi um erro e defende uma reaproximação à União Europeia. 66% dos britânicos consideram que a decisão de sair da União Europeia foi efetivamente um erro e 23% dos eleitores que votaram pela saída admitem hoje que a decisão foi também ela errada. Se houvesse um novo referendo hoje, 55% dos inquiridos votariam a favor do regresso do Reino Unido à União Europeia e entre os mais jovens, 60% apoiam a realização de um novo referendo para reverter a saída. Isto significa que fica uma lição também para aqueles que tentam fazer-nos crer que Portugal estaria melhor sem a União Europeia.
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0: Combustíveis mais caros na próxima semana, o gasóleo rodoviário está encostado aos 2 euros por litro. Igreja Portuguesa renova convite ao Papa Leão XIV para visitar Portugal. Corral das Freiras vive este fim de semana a festa de Nossa Senhora do Livramento, padroeira da paróquia. Na próxima semana, os combustíveis voltam a ficar mais caros. A gasolina de 95 octanas aumenta cerca de 4 cêntimos por litro e passará a custar quase 1,90€. O gasóleo rodoviário sobe 2,5 cêntimos e será vendido a quase 2 euros, a 1,99€. Já o gasóleo colorido e marcado aumenta cerca de 4 cêntimos e o litro passará a ser comercializado a 1,53€. Estes preços fixados pelo Governo Regional entram em vigor às 0 horas de segunda-feira. A Igreja Portuguesa renovou o convite ao Papa para uma visita a Portugal. A Conferência Episcopal Portuguesa foi recebida no Vaticano por Leão XIV na primeira audiência após a eleição da nova direção. Numa mensagem gravada pela Agência Eclésia, o presidente da Conferência Episcopal, Virgílio Antunes, revelou o que foi abordado durante a audiência no Vaticano.
1: Podemos dialogar de uma forma muito amistosa acerca daquilo que é a vida da Igreja em Portugal, também acerca daquilo que vive o nosso país nas suas diferentes dimensões e aquelas questões que nos marcam na atualidade. Manifestamos ao Santo Padre a nossa comunhão da Igreja em todas as dioceses de Portugal, o nosso desejo de estarmos com ele, de o acompanharmos e renovamos também o convite que já lhe havíamos endereçado de visitar Portugal quando for oportuno, logo que possível. Foi um diálogo muito amistoso, muito fraterno, muito irmão, que revigora as nossas igrejas presentes em Portugal, para as quais o Santo Padre enviou a sua bênção apostólica.
0: O encontro com o Papa durou cerca de meia hora. Ao longo destes dias em Roma, a presidência da Conferência Episcopal Portuguesa tem tido também reuniões com a Cúria Romana para aprofundar o diálogo sobre a vida e a missão da Igreja em Portugal, bem como reforçar a articulação com a Santa Sé. O Corral das Freiras vive este fim de semana as festas de Nossa Senhora do Livramento, a padroeira da paróquia. O ponto alto acontece domingo com a Eucaristia e a procissão. No adro da igreja será instalado um bazar. A festa fica completa com as romarias. O pároco do Corral das Freiras, o padre João Gonçalves, explica ao posto emissor o que está previsto.
2: Nesses dois dias temos a celebração como um todo, que culmina na missa de domingo às 3 da tarde, seguida da procissão. Mas antes, no sábado, temos as romagens organizadas pelos sítios do Corral de Cima, os sítios da parte de cima, a parte mais a norte do Corral das Freiras, que é também um momento alto, onde as pessoas fazem com versos, com quadras populares, têm alguns cânticos, e nessas romagens, ou nessa romaria popular, nessa romaria tradicional, à boa moda madeirense, também se fala do que é vivido nesta festa, do que é que se está a celebrar ali. Os sítios organizam-se para trazer alguns bens da terra, produtos da terra sobretudo, e depois há uma venda no adro da igreja e esse dinheiro serve para também comatar as despesas para a festa, para todo o arranjo da festa. E, portanto, isso é algo que se mantém já há muitos anos. Há também uma outra perspectiva dos romeiros na Nossa Senhora do Livramento, que parece que de alguns anos esta parte tem-se vindo a intensificar, que é grupos de pessoas de outros sítios, de outros lados, que vêm até o Corral das Freiras em peregrinação.
0: Além dos peregrinos, destes romeiros, a festa de Nossa Senhora do Livramento também pode atrair quem está de visita à ilha.
2: Eu acho que os turistas são apanhados desprevenidos, aqueles que lá estão.
3: No meio da festa.
2: Exatamente, aqueles que lá estão chegam e vêm a ornamentação cheia de flores, e aquelas flores de plástico, flores de arraial, as luzes, e portanto vão ficando. Certamente que outros haverá que vêm nos cartazes turísticos e também nas partilhas e nas sucessivas republicações que se vai fazendo, quer do cartaz da festa, quer de anúncios dos próprios artistas nas redes sociais.
0: Ao posto emissor do Funchal, o padre João Gonçalves explicou as origens da festa e da escolha de Nossa Senhora do Livramento como padroeira da paróquia do Corral das Freiras.
2: A paróquia foi criada a 17 de março de 1790. E, curiosamente, em vez de se escolher o padroeiro, Santo António, como já havia lá uma capela, não se escolheu. De alguma maneira também para manifestar uma certa independência da paróquia de Santo António, então escolheu-se o título Nossa Senhora do Livramento. Por uma razão, Nossa Senhora do Livramento está associada a alguns sítios, e sobretudo aqui na Madeira, a alguns sítios com alguma perigosidade, ou perto de ribeiras, ou em estradas difíceis, e o Corral das Freiras percebe-se porque Nossa Senhora do Livramento. As torrocadas, o mau tempo, uma zona, lá está, mais uma vez, devido à sua orografia, de difícil acesso, e as pessoas andavam empoleiradas naquelas montanhas, e portanto, daí essa devoção a Nossa Senhora do Livramento. Tudo o resto desenvolve-se com a naturalidade da celebração de um padroeiro que está tipificado, de alguma maneira está tipificado na cultura madeirense. Portanto, que são as novenas, que são a missa da véspera, que é a procissão, e portanto, diria que a partir desse ponto de vista não é diferente da celebração de outros padroeiros noutras paróquias.
0: Paróquia do Corral das Freiras vive a festa de Nossa Senhora do Livramento durante este fim de semana. A Horários do Funchal anunciou que durante estes dois dias vai reforçar a operação da carreira 181. Mais de 300 portugueses de La Guaira, afetados pelo duplo sismo de 24 de junho na Venezuela, foram atendidos por funcionários do Consulado-Geral de Portugal em Caracas durante a permanência consular em Cátia Lamar. O Cônsul-Geral de Portugal, Luís Macieira de Barros, explicou à Lusa que houve pedidos para tratar de cartões de cidadão, registros de casamento, processos de nacionalidade e de tudo o que tem a ver com matérias que são tratadas e da competência do consulado. O diplomata referiu que estas presenças consulares vão continuar a ser organizadas durante os próximos meses. Segundo o último balanço oficial, nestes sismos morreram 6.509 pessoas. Entre os mortos há pelo menos 138 portugueses e lusodescendentes. E no dia em que o Governo Regional da Madeira anunciou que o novo regulamento de bolsas de estudo para apoio à frequência de cursos superiores tem em conta o aumento dos valores de rendas, a juventude do JPP desafiou o Executivo a criar um complemento regional ao alojamento para estudantes madeirenses deslocados. Alexandre Gomes considera que os preços praticados atualmente, sobretudo na Grande Lisboa e no Porto, estão completamente descontrolados, colocando uma pressão financeira acrescida sobre as famílias e que, por isso, são necessários apoios muito específicos.
3: A nossa ideia seria que a tutela regional definisse um teto máximo que seria variável consoante o distrito em que o estudante estaria inserido no ensino superior, e a partir desse teto máximo faria-se um escalonamento, na medida que se faz com outras bolsas de estudo, com o IRS familiar, respeitando o agregado, os rendimentos e o número de pessoas dependentes desse mesmo agregado, e a partir daí poderia-se ter um complemento adicional ao alojamento para combater este elevado preço da renda. Aqui podíamos também abrir espaço, obviamente, para duas vertentes deste apoio. Seria um apoio estritamente complementar para quem já era bolseiro da DGES, ou seja, assumindo o valor mensal proposto pela República a partir da DGES, aquilo que aconteceria seria que o Governo apenas complementaria esse mesmo valor até o teto escalonado no IRS familiar, e depois, para os não bolseiros, o apoio seria dado no seu todo. Aqui pretendíamos que o IRS familiar estivesse tido em conta pelo menos até o quinto escalão.
0: As propostas de Alexandre Gomes, da Juventude do JPP. A GNR voltou a alertar para burlas de falsos acidentes, esquemas que em todo o país lesaram vítimas em mais de 72 mil euros só no primeiro semestre deste ano. A Guarda Nacional Republicana alerta a população para a crescente sofisticação deste crime, no qual os suspeitos simulam colisões inexistentes para exigir pagamentos imediatos e aceder a contas bancárias. A GNR refere mesmo um caso em que o prejuízo individual atingiu os 15.450 euros. Entre janeiro e junho, a Guarda contabilizou 30 denúncias deste fenómeno em território nacional, o que representa um aumento homólogo de 15,4% face aos casos reportados em igual período do ano anterior. O distrito de Faro lidera a incidência em 2026 com 6 ocorrências, seguindo-se Lisboa, Porto, Viseu e Beja. Entre os dias 21 e 27 de agosto, registaram-se 62 acidentes de viação na Madeira, que provocaram 19 feridos ligeiros. A maior parte foram colisões, havendo ainda o registro de 16 despistes. No que toca às operações de fiscalização, a PSP deteve 15 condutores. Mais de metade das detenções deveram-se à condução sob o efeito do álcool. Os restantes casos envolveram condutores sem carta e automobilistas que recusaram fazer o teste do álcool. No futebol, o Marítimo desloca-se este sábado à casa do Arouca para a quarta jornada da Primeira Liga. A equipa verde-rubra divide o segundo lugar com Sporting e Santa Clara, todos com 7 pontos. O Arouca tem menos um ponto e está logo a seguir na classificação à entrada desta jornada. O treinador Michel van der Gaghe admite que a equipa terá de se empenhar para ultrapassar o adversário.
4: Mais um jogo difícil. A Arouca tem uma equipa boa e não só isso, também tem uma equipa que joga muito bem em termos de posse e também acho que vi a equipa jogar a partir de janeiro que a Arouca contratou jogadores novos e a partir deste momento também a Arouca ganhou muitos pontos, muita confiança, joga bem, troca bem a bola e também aprendeu. Isto também em termos de organização defensiva é forte. E por isso este tudo junto é uma equipa com muita qualidade, uma equipa difícil para defrontar e por isso vai ser um jogo mais difícil para nós e também jogando fora da casa. E por isso também nós temos de chegar lá e temos de mostrar o nosso valor e pronto, vamos ver. Mais uma vez que não há jogos fáceis neste campeonato, é sempre muito difícil para ganhar jogos, não só para nós, mas também outras equipas também. E por isso também temos de lutar por isso e espero bem que nós estamos a aprender a cada dia e pronto, temos de estar pronto para este jogo.
0: Esta partida entre o Arouca e o Marítimo é sábado, às 15h30, este sábado, à mesma hora, mas no domingo, o Nacional recebe o Estrela da Amadora. Os alvinegros têm 4 pontos e estão em 8º lugar. O Estrela ocupa a 11ª posição, com 2 pontos.

Agora conhecemos as previsões do estado do tempo para sábado. Pode contar com períodos de céu muito nublado, aguaceiros fracos mais frequentes na vertente norte e nas terras altas da Ilha da Madeira, vento fraco a moderado entre os 10 e os 30 km por hora de nordeste, pequena subida de temperatura, em especial nas terras altas. 27 graus é a temperatura máxima prevista para o Funchal e também para o Porto Santo.

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1: O Evangelho de hoje apresenta-nos a parábola das 10 virgens. Umas levaram consigo azeite para as suas lâmpadas, outras não se prepararam. Quando chegou o esposo, foi demasiado tarde para aquelas que deixaram tudo para depois. Jesus termina com um apelo muito claro: vigiai, porque não sabeis o dia nem a hora. Também nós precisamos de manter acesa a lâmpada da nossa fé. É essa luz que alimenta a oração, a palavra de Deus, a Eucaristia, o perdão, o amor concreto aos nossos irmãos. Não podemos viver uma fé adiada, deixando para amanhã a conversão, o perdão ou aquele gesto de amor que hoje podemos realizar. Peçamos ao Senhor um coração vigilante, disponível e preparado. Que a nossa lâmpada nunca se apague e que no meio das noites da vida continuemos a esperar com confiança a vinda do Senhor.

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1: Em nome do Pai, do Filho e do Espírito Santo. Amém. Amém. Estamos reunidos no amor de Jesus. Pois a oração consiste em levar a alma a Deus ou em pedir a Deus bens conformes à sua vontade. Ela é sempre um dom de Deus que vem ao encontro do homem. A oração cristã é a relação pessoal e viva dos filhos de Deus com o Pai infinitamente bom, com o seu Filho Jesus Cristo e com o Espírito Santo que habita no coração daqueles. Rezemos com Maria, nossa Mãe, elevando o nosso coração até Deus.

0: Quinto mistério. Jesus é crucificado e morre na cruz. Às 3 da tarde, Jesus exclamou em alta voz: Eloi, Eloi, lema sabachthani, que quer dizer: meu Deus, por que me abandonaste? Ao ouvi-lo, alguns dos que estavam ali disseram: está a chamar por Elias. Um deles correu a embeber uma esponja em vinagre, pô-la numa cana e deu-lhe a beber, dizendo: esperemos a ver se Elias vem tirá-lo dali. Mas Jesus, com um grito forte, expirou. O centurião, que estava em frente dele, ao vê-lo expirar, daquela maneira disse: verdadeiramente, este homem era filho de Deus. Pai nosso, que estás nos céus, santificado seja o vosso nome, venha a nós o vosso reino, seja feita a vossa vontade, assim na terra como no céu.
1: O pão nosso de cada dia nos dai hoje, perdoai-nos as nossas ofensas, assim como nós perdoamos a quem nos tem ofendido. E não nos deixeis cair em tentação, mas livrai-nos do mal. Amém.
0: Ave Maria, cheia de graça, o Senhor é convosco. Bendita sois vós entre as mulheres, e bendito é o fruto do vosso ventre, Jesus.
1: Santa Maria, Mãe de Deus, rogai por nós, pecadores, agora e na hora da nossa morte. Amém.
0: Ave Maria, cheia de graça, o Senhor é convosco. Bendita sois vós entre as mulheres, e bendito é o fruto do vosso ventre, Jesus.
1: Santa Maria, Mãe de Deus, rogai por nós, pecadores, agora e na hora da nossa morte. Amém.
0: Ave Maria, cheia de graça, o Senhor é convosco. Bendita sois vós entre as mulheres, e bendito é o fruto do vosso ventre, Jesus.
1: Santa Maria, Mãe de Deus, rogai por nós, pecadores, agora e na hora da nossa morte. Amém.
0: Ave Maria, cheia de graça, o Senhor é convosco. Bendita sois vós entre as mulheres, e bendito é o fruto do vosso ventre, Jesus.
1: Santa Maria, Mãe de Deus, rogai por nós, pecadores, agora e na hora da nossa morte. Amém.
0: Ave Maria, cheia de graça, o Senhor é convosco. Bendita sois vós entre as mulheres, e bendito é o fruto do vosso ventre, Jesus.
1: Santa Maria, Mãe de Deus, rogai por nós, pecadores, agora e na hora da nossa morte. Amém.
0: Ave Maria, cheia de graça, o Senhor é convosco. Bendita sois vós entre as mulheres, e bendito é o fruto do vosso ventre, Jesus.
1: Santa Maria, Mãe de Deus, rogai por nós, pecadores, agora e na hora da nossa morte. Amém.
0: Ave Maria, cheia de graça, o Senhor é convosco. Bendita sois vós entre as mulheres, e bendito é o fruto do vosso ventre, Jesus.
1: Santa Maria, Mãe de Deus, rogai por nós, pecadores, agora e na hora da nossa morte. Amém.
0: Ave Maria, cheia de graça, o Senhor é convosco. Bendita sois vós entre as mulheres, e bendito é o fruto do vosso ventre, Jesus.
1: Santa Maria, Mãe de Deus, rogai por nós, pecadores, agora e na hora da nossa morte. Amém.
0: Ave Maria, cheia de graça, o Senhor é convosco. Bendita sois vós entre as mulheres, e bendito é o fruto do vosso ventre, Jesus.
1: Santa Maria, Mãe de Deus, rogai por nós, pecadores, agora e na hora da nossa morte. Amém.
0: Ave Maria, cheia de graça, o Senhor é convosco. Bendita sois vós entre as mulheres, e bendito é o fruto do vosso ventre, Jesus.
1: Santa Maria, Mãe de Deus, rogai por nós, pecadores, agora e na hora da nossa morte. Amém.
0: Glória ao Pai, ao Filho e ao Espírito Santo.
1: Como era no princípio, agora e sempre. Amém.
0: Ó Maria concebida sem pecado,
1: rogai por nós que recorremos a vós.
0: Ó meu Jesus, perdoai-nos e livrai-nos do fogo do inferno.
1: Levai as almas todas para o céu, principalmente as que mais precisarem.
0: Nestas 3 Ave-Marias, vamos rezar pelas intenções da Igreja, pelas intenções do Santo Padre. Rezemos também pelas intenções do nosso Bispo Diocesano, Dom Nuno. Ave Maria, cheia de graça, o Senhor é convosco. Bendita sois vós entre as mulheres, e bendito é o fruto do vosso ventre, Jesus.
1: Santa Maria, Mãe de Deus, rogai por nós, pecadores, agora e na hora da nossa morte. Amém.
0: Ave Maria, cheia de graça, o Senhor é convosco. Bendita sois vós entre as mulheres, e bendito é o fruto do vosso ventre, Jesus.
1: Santa Maria, Mãe de Deus, rogai por nós, pecadores, agora e na hora da nossa morte. Amém.
0: Ave Maria, cheia de graça, o Senhor é convosco. Bendita sois vós entre as mulheres, e bendito é o fruto do vosso ventre, Jesus.
1: Santa Maria, Mãe de Deus, rogai por nós, pecadores, agora e na hora da nossa morte. Amém.
0: Salve, Rainha, Mãe de Misericórdia, vida, doçura, esperança nossa, salve. A vós, bradamos, degredados, filhos de Eva, a vós, suspirando, gemendo e chorando neste vale de lágrimas. Eia, pois, advogada nossa, esses vossos olhos misericordiosos a nós volvei. E depois desse desterro nos mostrai, Jesus, bendito fruto do vosso ventre, ó clemente, ó piedosa, ó doce Virgem Maria, rogai por nós, Santa Mãe de Deus, para que sejamos dignos das promessas de Cristo. Amém. O Senhor esteja convosco. Ele está no meio de nós. Abençoe-vos Deus Todo-Poderoso, Pai, Filho e Espírito Santo. Amém. Ide em paz e o Senhor vos acompanhe.
1: Graças a Deus.

0: posto emissor de Funchal. Acabamos de transmitir a recitação do Terço do Santo Rosário.
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1: Olá, bem-vindos ao Do Tempo ao Tempo, onde o tempo de Deus se encontra com o nosso tempo, onde o Evangelho da Alegria se cruza com a vida de cada dia. Eu sou o Padre Tiago e estarei convosco a olhar para o Evangelho que escutaremos no nosso programa, aí que escutaremos no domingo, 22º do Tempo Comum, o Evangelho em que Jesus declara aos seus discípulos e futuros discípulos o indispensável para quem quer tomá-lo como mestre. E o Evangelho diz assim, do Evangelho segundo São Mateus: naquele tempo, Jesus começou a explicar aos seus discípulos que tinha de ir a Jerusalém e sofrer muito da parte dos anciãos, dos príncipes, dos sacerdotes e dos escribas, que tinha de ser morto e ressuscitar ao terceiro dia. Pedro, tomando-o à parte, começou a contestá-lo, dizendo: Deus te livre de tal, Senhor, isso não há de acontecer. Jesus voltou-se para Pedro e disse-lhe: vai-te daqui, Satanás, tu és para mim uma ocasião de escândalo, pois não tens em vista as coisas de Deus, mas dos homens. Jesus disse então aos seus discípulos: se alguém quiser seguir-me, renuncie a si mesmo, toma a sua cruz e siga-me. Pois quem quiser salvar a sua vida, há de perdê-la, mas quem perder a sua vida por minha causa, há de encontrá-la. Na verdade, que aproveita o homem ganhar o mundo inteiro se perder a sua vida? Que poderá dar o homem em troca da sua vida? O Filho do Homem há de vir na glória de seu Pai com os seus anjos, e então dará a cada um segundo as suas obras. Ouvimos o Evangelho segundo São Mateus, em que o mesmo que no domingo passado era dito por Jesus ser pedra que edifica, a pedra sobre a qual edificaria a sua igreja, Pedro, é o mesmo que hoje é declarado como pedra de escândalo. Scandalon é uma palavra grega que significa, no fundo, tropeço. É pedra de escândalo, é pedra de tropeço. Pedra que faz tropeçar, em vez de pedra que edifica. E é curioso, porque estamos a falar da mesma pessoa, do apóstolo Pedro, aquele que é o primeiro entre os apóstolos, aquele que confirma a fé dos outros, aquele que dá o primeiro passo, aquele a quem Jesus entrega essa mesma missão de liderança, de guia, e ao mesmo tempo de primeira testemunha do ressuscitado, digamos assim. Ora, esse mesmo que é ao mesmo tempo pedra que edifica, porque edifica, porque a partir dele, ou porque ele é instrumento nas mãos de Cristo para fundar a Igreja, a comunidade dos crentes, que se perpetua até os nossos dias, mas ele é também aquele que escandaliza. Pedro escuta Jesus a falar de coisas menos boas no futuro, no fundo, a saber, a cruz, e arrepia-se, não é? E diz: mestre, isso não vai acontecer, Deus te livre, tu não vais morrer às mãos de ninguém, nós daremos a vida por ti, isso não vai acontecer, Deus te livre disso. E é aí que Jesus diz: não, vai para trás de mim, não tens o pensamento de Deus, mas do mundo. O Filho do Homem terá de ser entregue, e irá ser entregue, e depois ressuscitará. E depois Jesus declara: quem quer ser meu discípulo, toma a minha cruz, toma a sua cruz e siga-me, e venha-me. Porque quem quiser salvar a sua vida, há de perdê-la. E quem perder a sua vida por minha causa, há de encontrá-la, ou há de reencontrar uma nova forma de viver. Aquilo que acontece com Pedro, na verdade, connosco não será muito diferente. Todos nós podemos fazer essa experiência. Temos em nós o melhor destes dois mundos. E ambos enquanto possibilidade. Temos em nós a possibilidade de ser muito bons, pedras que edificam, que se colocam numa harmonia, numa construção de um edifício,
2: de um projeto, de uma instituição, de princípios, de valores, de comunidades. Nós edificamos-nos uns aos outros, como é o caso da família, das amizades que temos, das comunidades a que pertencemos. Podemos ser pedras que edificam, temos em nós essa possibilidade, mas também podemos, se escolhermos, ser pedras que escandalizam, ou seja, pedras que fazem tropeçar pelo contra-testemunho que dão, ou seja, por dizerem A e fazerem B, por o seu exterior dizer uma coisa diferente daquela que diz o seu interior. E é isto que faz escandalizar, porque aqueles que nos veem, aqueles que connosco convivem, tropeçam. Tropeçam por nossa causa. E tudo depende de nós. Nós escolhemos quem queremos ser, como Pedro escolheu. É certo, há coisas mais fortes do que nós, a nossa condição é frágil, Pedro experimentou isso na pele, cada um de nós o faz também, mas ao fim e ao cabo, a vontade está do nosso lado, a liberdade está nas nossas mãos e nós decidimos quem queremos ser. Pedro, naquela hora, podia escolher escutar o Mestre e levantar-se e seguir a sua orientação, ou poderia escolher ignorar a orientação do Mestre, como muito, muito provavelmente outros discípulos dentre a multidão que seguia Jesus o terão feito. No fundo, está nas nossas mãos. Uma das lições que nós apreendemos desta declaração de Jesus, à maneira de emergência, não é? A maneira de fundamento, é uma declaração fundante quando Jesus diz: quem quiser seguir-me, quem quiser vir depois de mim, tem que tomar a sua cruz e então depois venha. É uma declaração feita para quem quer ser apóstolo, não é? E que, no fundo, nos faz relembrar ou nos faz ver que não há amor sem sacrifício. Essa é a grande lição da cruz. Não há amor sem sacrifício. Se não dói, ainda não é amor, digamos assim, não é? Se não custa, ainda não chega a ser. Se não te sai do pelo, se não nos custa, talvez ainda não tenhamos chegado à verdadeira acessão da palavra amor. Porque o amor não é um sentimento. Amor é muito mais do que isso. É uma decisão livre da vontade em entregar-se por alguém, por uma causa. Mesmo que custe ao próprio, que custe tempo, que custe suor, que custe, enfim, energia. Amor é esquecer-se de si próprio. Amor é colocar alguém em primeiro. E é essa a lição da cruz.

próprios desejos leva, na verdade, a perder-se a si próprio. O mesmo a dizer leva a uma existência triste e estéril. Nós não fomos criados para nós próprios, apenas e só. E por isso, esse sacrifício, que é o amor, é no fundo sair de si próprio. É um êxodo, de si próprio, é um extrair-se, é um sair de si em direção a alguém. É pôr-se a render, é dar-se mais do que dar coisas exteriores a si, é dar-se a si próprio, com aquilo que tem de mais, essencial e fundamental. É certo que a cruz não deixa de ser um escândalo, como foi no tempo de Jesus para os judeus da sua época. Também foi depois, mais tarde, para os gregos, para a mentalidade greco-romana, também vigente na altura, do período antigo, período clássico. E também o é hoje. Também o é hoje. Queremos, olhando para a fé, queremos um cristianismo light, à nossa maneira, digamos assim, não? Passo a expressão. Queremos um Cristo sem cruz. Queremos uma vida sem problemas. E, no fundo, estamos a falar de algo que é intuitivo, que é mais forte do que nós, porque há uma regra que habita em nós, que é foge à dor, procura o prazer. É quase como um instinto, é um instinto de sobrevivência também, comum a nós e comum a nós e que partilhamos com outros seres, da natureza, da criação. No entanto, a regra do amor, esta tal regra de ouro que nós, criados à sua imagem e semelhança, portamos no nosso ADN, carregamos no nosso sangue, essa regra de ouro diz: se for preciso, não busques o teu prazer, nem fujas à dor por amor a alguém. E só o ser humano o é capaz de fazer com verdadeiramente propriedade, com plena vontade, com consciência e com liberdade. Sofrer ou esquecer de si próprio por alguém. Nenhum outro animal o faz por livre vontade e por espontaneidade. Talvez o faça por instinto. Uma cria, pode ser salva pela sua mãe, mas por instinto. Enquanto que nós, humanidade, fazemo-lo por vontade. E são inúmeros os testemunhos à nossa volta em que isto acontece. E esta era a regra que Pedro não tinha ainda apercebido, que era aquela que o Mestre, esta era a grande lição do Mestre. Cristo viveu para aquele momento. Jesus nasceu para aquela hora. Para aquela hora. E essa lição ecoa até aos nossos dias e atualiza-se sempre que alguém é capaz de o fazer, independentemente de como ou de em que lugar seja. Dedicar a vida a evitar problemas é adiá-la. Vivê-la é procurar sempre o lado bom das coisas. No fundo, viver para fugir aos problemas, viver para salvar-se a si próprio, no fundo não é viver. É um viver pela negativa. É um simplesmente não querer ter problemas. Ou não querer que nada corra mal. Mas isso é uma vida pela negativa. A outra via é a mais correta. Vive procurando do lado bom das coisas, mesmo que elas não sejam assim tão agradáveis, ou mesmo que elas encarnem, falando de conceitos, mesmo que elas sejam um substantivo como aquele que nós definimos. Os problemas, não é? Um problema, uma crise, uma dificuldade, mesmo que o seja, porque isso que naturalmente poderiam ser um obstáculo, poder-se-á tornar, na verdade, uma oportunidade. É tudo uma questão de vontade, é tudo uma questão de escolha. Aquela que no início fazíamos menção. Pedro escolhe que pedra quer ser. Pedro escolhe que pedra quer ser. Pedra que edifica ou pedra de tropeço. A propósito disto, o cristianismo antigo,
orientado

0: tem uma história muito curiosa. Um monge que dizia para o seu aprendiz que todos nós temos dentro de nós duas forças, dois lobos que andam em conflito, dois lobos que andam em luta, até que vença o melhor. E um deles há de vencer, dizia o monge. Todos nós temos dois lobos que se confrontam diariamente, constantemente, e um deles há de vencer. É esta constatação, o discípulo deste monge, olhando para ele, perguntam: mas mestre, então, qual é o lobo que ganha? E o mestre, muito sabiamente, olhando para o seu discípulo, diz: ganha o lobo que tu alimentares. É certo que há visões mais positivas, há visões mais negativas da vida, da sociedade, do progresso. É certo. Há visões mais pejorativas, segundo as quais está tudo perdido, e no fundo, quando ouvimos esta dicotomia de duas forças que em nós lutam, dois lobos que em nós lutam, isto não é o destino, não é fatídico. Ganha aquele que tu alimentares. No fundo, é uma questão de vontade. Alimenta aquele que queres que ganhe. No fundo, é isto. No fundo, é isto. Foi isto que Pedro percebeu. Como Pedro, nós decidimos quem queremos ser. Esta semana, que lobo vou alimentar? O lobo do egoísmo? De quem vive só para si e para evitar problemas, para salvar a própria pele? Ou o lobo do altruísmo, de quem é capaz de aprender a lição da cruz, segundo a qual não há amor sem sacrifício. Esta semana, coloquemos diante de Deus a nossa vontade, a nossa liberdade, peçamos-lhe a graça de escolher bem, que lobo queremos alimentar. Um bom domingo para todos e uma boa semana. Até para a semana, se Deus quiser.
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1: O Evangelho de hoje apresenta-nos o martírio de São João Batista. João teve a coragem de dizer a verdade, mesmo quando essa verdade incomodava os poderosos. Não procurou agradar os homens, mas permanecer fiel a Deus. Herodes sabia que João era um homem justo e santo, mas deixou-se vencer pelo medo, pelo orgulho e pela pressão dos outros. E assim, em vez de seguir a verdade, acabou por permitir a injustiça. Também nós somos muitas vezes tentados a calar a verdade para evitar conflitos, a escolher o caminho mais fácil ou a procurar apenas agradar aos outros. Peçamos ao Espírito Santo a coragem de João Batista, coragem de viver a nossa fé, defender a verdade e permanecer fiéis a Cristo, mesmo quando isso custa. Que nunca tenhamos medo de fazer o bem, porque a verdadeira liberdade não está em fazer aquilo que todos esperam de nós, mas em viver com o coração unido a Deus.
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